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1: Ao último sinal foram 2 horas.
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0: 3 horas com Destável FM.
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1: São 4 horas.
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0: 5 horas.
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5: Bom dia.
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1: Bom dia, são 6 horas.
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Muito bom dia, estamos na manhã de quinta-feira, o dia 30 de julho de 2026. Vamos às notícias, edição nesta hora, já a seguir na antena da Contestável. Vamos avançar então para a informação local e regional.

0: Então vamos avançar agora para as notícias, edição nesta hora, já a seguir na antena da Condestável, trazidas à antena com a jornalista Dulce Cardoso. Vamos então avançar para as notícias. Dulce, então muito bom dia.
1: Olá, viva, bom dia, José Carlos. O E-Guard é um sistema de teleassistência da Guarda Nacional Republicana que fornece a idosos vulneráveis um dispositivo com um botão SOS e georreferenciação, permitindo o contacto direto e permanente com a GNR para segurança, saúde e combate ao isolamento. Na área de abrangência da Comunidade Intermunicipal da Beira Baixa, desde o início de junho, já foram distribuídos 100 dispositivos. Os primeiros dados deste sistema foram conhecidos ontem. Luís Biscaia.
2: O sistema de teleassistência E-Guard, disponibilizado pela Comunidade Intermunicipal da Beira Baixa aos 7 concelhos, com exceção de Vila de Rei, que dispõe já de um sistema idêntico, abrange já uma centena de idosos. Este dispositivo tem estado a ser disponibilizado a idosos em situação de risco, isolamento ou de vulnerabilidade social. O E-Guard entrou em funcionamento no início de junho e, até ao passado dia 27 de julho, a GNR registou 305 ativações do dispositivo de teleassistência, sendo que 100% dos casos tiveram monitorização e resposta. O coronel Luís Patrício, comandante da GNR de Castelo Branco, explicou a importância deste projeto na área da Beira Baixa. Com este dispositivo é possível retardar o mais possível a institucionalização destes idosos.
3: Está sempre no domicílio, permite o utente continuar a viver em casa com autonomia e adiar a institucionalização. Há contacto direto entre o utente e a GNR e, neste momento, é público e gratuito, sem fins comerciais, financiado pelos municípios. Na última operação Censo Sénior 2025, durante o ano 2025, foram identificados 2.313 pessoas idosas a viver sozinhos, isoladas ou em situação de vulnerabilidade no distrito de Castelo Branco. Eu tenho a certeza que, quando for feito o balanço agora no final do ano 2026, vamos ter bem mais, porque isto é a nossa realidade. Infelizmente, vamos ter situações, e todos conhecemos, mas estes números têm uma tendência a aumentar consideravelmente.
2: Para já, neste período de tempo, verificou-se que 8 em cada 10 toques foram involuntários, isto é, toques que, apesar de falsos, terminaram com conversas entre idosos e o militar que está a operar o sistema de teleassistência. A realidade do território é que sistemas destes seja, por vezes, a única ligação rápida em caso de emergência e, assim, ter contacto direto para com as pessoas.
3: Ter uma ação direta sobre os idosos, ter atenção aqui às quedas de emergências, consequências graves e depois o consequente socorro rápido. E depois lá está o nosso território, que é o que temos, que é aldeias dispersas, dificultam o auxílio. Nós temos aldeias com 2, 3 habitantes, temos esta realidade, infelizmente. Temos aldeias com no máximo 10 pessoas, e as 10 pessoas que são pessoas com mais de 60 anos, 65 anos, sem capacidade muitas vezes de mobilidade, sem capacidade de acionarem um socorro rápido conforme é desejado. Temos que viver com esta realidade, temos que fazer face e temos que melhorar toda a nossa atuação.
2: Este sistema facilita o contacto entre a GNR e as pessoas isoladas. A disponibilização deste serviço é sempre da responsabilidade das autarquias e dos serviços sociais. O aparelho concentra vários serviços, desde logo em caso de queda, sinaliza para a sala de situação da GNR.
3: O aparelho é sempre entregue em acordo entre os serviços sociais das câmaras municipais e a GNR, mediante as identificações que foram feitas durante a operação Sensenos, o financiamento e aquisição de equipamentos e depois o acompanhamento da ação social contínua, porque nós temos que ter este cuidado com os nossos idosos. Faz a detecção de queda, de alerta automático, se o idoso cair e tiver incapacitado de tocar o botão, isto dá logo o alerta. Dá a georreferenciação do utente. O roaming funciona dentro e fora de casa em todo o território nacional e a bateria tem um aviso prévio de bateria fraca.
2: Este aparelho, para já, chegou a 100 utentes. Para isso, foi preciso criar uma tabela de requisitos para a sua disponibilização.
3: Primeiro nível, mais de 65 anos nos municípios aderentes. Nível 2, viver só em elevado grau de isolamento social. Nível 3, grau de dependência e incapacidade física. E nível 4, isolamento geográfico, falta de acessibilidade. Portanto, estes foram os critérios que foram definidos em conjunto, tanto com os serviços sociais dos municípios, com a Guarda Nacional Republicana.
2: O comandante da GNR de Castelo Branco dá conta de dois casos em que, como diz, fez com que os militares sentissem que tinham ganho o dia.
3: Dois exemplos muito práticos e que nos fizeram ganhar o dia foi a questão da queda ao amanhecer. O utente cai de madrugada e aciona o botão e de imediato a GNR coordena e envia os meios de socorro e o utente é rapidamente transportado ao hospital. E depois lá está aquele exemplo que eu falei ali há bocado, foi a esposa pede auxílio para o marido, em que foi logo despachado e acionado o 112 de imediato e as coisas correram muito bem. Se caso contrário, se não tivéssemos este aparelho e não houvesse esta ligação direta, se calhar estávamos aqui a falar já de outra situação que não seria o socorro rápido. E depois, mais uma vez, a companhia na solidão é uma vertente que nós temos que ter cada vez mais e temos que ter proximidade com este.
2: No futuro, o serviço pode continuar a aumentar o número de aparelhos a disponibilizar à população, referiu João Lobo, presidente da Comunidade Intermunicipal da Beira Baixa e presidente da Câmara Municipal de Proença Nova.
4: Depois da ferramenta estar devidamente operacionalizada, estar madura do ponto de vista daquilo que é a articulação, até relativamente àqueles que a operacionalizam, e o militante da GNR tem essa responsabilidade, e também do ponto de vista da empresa que suporta o software, se há capacidade e para quanto para instalar mais aparelhos. Nessa circunstância, eu diria que sim, há nesta fase condição para depois, de forma racional, pensada, amadurecida, os municípios darem nota daquilo que são necessidades que possam ser expressas junto à população expressar, e portanto os gabinetes de ação social são aqui também importantes do ponto de vista da validação desse mesmo nível de prioridade, e depois nós teremos com certeza capacidade de ampliar o serviço.
2: Neste momento o serviço tem um custo de 16 euros, totalmente suportado pela Comunidade Intermunicipal da Beira Baixa, mas João Lobo tem para si que o serviço vai aumentar fruto do número de idosos que o território tem, e aí terá de ser elaborado um regulamento para que haja critérios de atribuição e de divisão de custos.
4: Tem um custo associado por cada dispositivo, 16 euros por mês. O que é que acontece? Como tem um custo, neste piloto de 100 equipamentos, assumimos essa condição do pagamento integral, mas vamos ter que evoluir, como é natural, para uma condição de os municípios, junto daquilo que são os seus cidadãos, os seus munícipes, que estão a utilizar, ver qual é que é a sua condição económica e depois, mediante a condição económica, haver depois um regulamento que seja integrador e transversal àquilo que é os municípios no sentido do pagamento.
2: O aparelho tem ainda a possibilidade de ser delineado um perímetro de segurança, onde, em caso do idoso ultrapassar, acionar na sala de situação da GNR essa saída fora desse mesmo perímetro.
1: Um sistema que tem resultado. Os dispositivos já foram acionados centenas de vezes, no entanto, a maioria involuntariamente. Contudo, este é um sistema que veio para ficar. O programa da RTP em Casa de Amália vai realizar a gravação de um episódio na nova temporada na Vila da Sestã. Gravações que vão acontecer dia 8 de agosto às 22 horas na Alameda da Carvalha, em frente ao edifício do Tribunal. Inspirado nas célebres tertúlias promovidas por Amália Rodrigues, que recebia em sua casa diversas personalidades ligadas à arte e à cultura, este programa pretende reviver esses momentos e promover um encontro entre músicos, poetas, artistas, radialistas em torno do fado. Para a Sestã está confirmada a participação de Custódio Castelo, Jorge Fernando, FF, José Giadas, Beatriz Felício e José Gonçalves como anfitrião. O evento é aberto ao público, sendo de entrada livre, sujeito à lotação do espaço. Não é possível efetuar reservas antecipadamente. A realização deste programa na Sestã, refere o município, constitui uma oportunidade para promover o concelho a nível nacional e celebrar o fado numa noite que se avizinha memorável. E a Feira do Livro em Castanheira de Pera vai ter lugar no Jardim Rainha Dona Leonor entre os dias 31 de julho e 15 de agosto. Será dinamizada pelo município de Castanheira de Pera e vai integrar uma programação gratuita que junta literatura, ilustração, música e património. É a 17ª edição, que vai ficar marcada pelas comemorações dos 40 anos da Biblioteca Municipal e também para a apresentação do Prémio Literário Calidade Barreto, que está agendada para dia 1 de agosto. Será também uma aposta desta programação o público infantil-juvenil, com oficinas e com sessões de contos dinamizadas por nomes como André da Loba, Raquel Costa e Cláudia Pena, em parceria com a Livraria Faz de Conto. O espaço do Jardim acolhe ainda a exposição coletiva de ilustração ao ar livre, denominada De um Mesmo Rizoma, reunindo obras de 17 ilustradores portugueses. A valorização da identidade e história locais ganha então palco com a apresentação dos livros Meias de Lã no Coentral e Neveiros, a fantástica história dos Poços de Neve, do Gelo e do Gelado. Além do lançamento da Lantuna, marca de moda sustentável, desenvolvida a partir do upcycling de desperdícios têxteis da fábrica Albano Morgado. Ficamos por aqui no que a este bloco informativo diz respeito. Marcamos novo encontro para daqui a cerca de 2 horas. Até já.
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0: E a previsão do tempo para o dia de hoje é de ser um pouco nublado ou limpo, apresentando alguns períodos mais de nublosidade até ao meio da manhã e a partir do final da tarde. Vento em geral fraco e possibilidade de formação de neblina ou nevoeiro matinal em alguns locais e uma pequena descida da temperatura. Temperatura máxima para Leiria 25 graus, Coimbra 28, Santarém 31, Porto Alegre 33, Castelo Branco 35. Para a Sertã, Oleiros e Mação 32 de máxima, Pampelhosa da Serra 27, Figueirão de Gines 28, Vila de Rei, Ferreira dos Ezeres e Pedrógão Grande 29, Proença Nova 33 e Vila Velha de Ródão 35. Sendo que nesta altura, em Serrastro do Bom Jardim, os termómetros marcam 16 graus. Tenha um muito bom dia.
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0: Ora viva, então bom dia e seja bem-vindo a mais um Manhãs da Rádio. Até às 10 vamos fazer-lhe companhia nesta manhã de quinta-feira, 30 de julho. Arrancamos já com Chico da Tina.
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0: Manhãs da Rádio até às 10, são agora 7 horas mais 34 minutos.
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0: Olhamos agora então para a previsão do tempo para hoje, depois de ter ouvido os amigos da sobreposta. Temos então um dia com o céu pouco nublado limpo, apresentando períodos de mais nebulosidade até ao meio da manhã e a partir do final da tarde. Vento em geral fraco, possibilidade de formação no lino ou no verão matinal em alguns locais e uma pequena descida de temperatura. Temperatura máxima para a Leiria, 25 graus, Coimbra 28, Santarém 31, Porto Alegre 33, Castelo Branco 35. Para a Sertão, Leiros e Mação 32, para Mendoza da Serra 27, Figueirão 228, Vila de Rei, Ferreira dos Ezes e Pedrógão Grande 29, Provença Nova 33 e Vila Velha de Rodão 35. Ora, nesta altura, em Serrais de São Jardim, temos 16 graus.
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0: Bom dia com a Condestável até às 10 manhãs da rádio, agora com Prata Latina.

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E para fechar esta hora temos a banda Lusa e recordamos também que para hoje o Instituto do Mar e da Atmosfera prevê céu para o lado limpo, apresentando alguns períodos de mais nubosidade até ao meio da manhã e a partir do final da tarde. Vento em geral fraco, possibilidade de formação no lino nevoeiro matinal em alguns locais e uma pequena descida da temperatura. Temperatura máxima, Leiria 25 graus, Coimbra 28, Santarém 31, Porto Alegre 33, Castelo Branco 35, para Sertão, Oleiros e Mação 32, para Mendoza da Serra 27, Figueirão de Gines 28, Vila de Rei, Ferreira dos Eiros e Pedrógão Grande 29, Provença Nova 33 e Vila Velha de Rodão 35. Sendo que nesta altura temos 16 graus em Serrastro de Ponchatim. Depois das 8 voltamos, fechamos então com a banda Lusa. Até já, muito bom dia. Se acaso rir.

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2: Bom dia, são 8 horas no continente e na Madeira, 7 nos Açores. Aguardam-se pelos meios aéreos em Valpaços, Diogo Miguel Pereira.
3: Estamos à espera dos meios aéreos para poderem ajudar os mais de 800 bombeiros que estão no terreno a combater as chamas neste incêndio em Valpaços. Santa Valha é a freguesia que mais preocupa. Foi isso que explicou há instantes na Antena 1 a vice-presidente de Valpaços. Na Grécia, 8 mil pessoas foram retiradas de casa também devido aos incêndios. Para contrariar a falta de crescimento no país, a Confederação Empresarial de Portugal apresenta hoje um estudo onde, entre as propostas, está o prazo de 90 dias para serem tomadas decisões judiciais.
2: E agora estão 18 graus no Porto e em Coimbra, 20 em Lisboa, 21 graus em Faro, no Funchal e também em Ponta Delgada. As notícias, edição de Diogo Miguel Pereira.
3: São mais de 800 operacionais no incêndio em Valpaços. Esta hora é uma informação que está na página da Proteção Civil na internet. Cerca de 800 operacionais estão a ser apoiados por também mais de 260 veículos. Este incêndio começou na terça-feira, ao início da tarde, em Ervões. Ontem à noite já se tinha estendido inclusivamente até Mirandela, obrigando até à retirada de casa de algumas pessoas. Ouvida esta manhã pela Antena 1, a vice-presidente da Câmara de Valpaços, Teresa Pavão, diz que agora é tempo de aguardar pelos meios aéreos e há preocupações, especialmente na freguesia de Santa Valha.
4: Durante a noite, a atuação foi uma atuação muito dirigida, muito musculada. Estamos a falar de cerca de 800 homens no terreno que estiveram junto das populações e das localidades que mais estavam a ser fustigadas. Ainda temos uma dessas freguesias que manifestamente temos alguma preocupação, que é a freguesia de Santa Valha. Toda a atuação foi reforçada. Temos alguns focos dispersos que vão naturalmente ter que ser muito monitorizados e durante o dia o rescaldo vai ter que ser consolidado.
3: Foi o retrato deixado ao início desta manhã por Teresa Pavão, ouvida pela Antena 1, dando conta de que a freguesia de Santa Valha era aquela que mais preocupava os bombeiros. Seguimos precisamente para Valpaços, até à zona de Santa Valha. É lá que está o repórter da Antena 1, Afonso de Sousa. Afonso, que situação é que vês? Que freguesia é esta neste momento, a de Santa Valha?
5: É uma freguesia que cheira a incêndio, completamente cheia de fumo por todo lado. Vê-se, porque eu estou no início da aldeia, não consigo ver o fundo da aldeia, e não é uma aldeia assim tão grande quanto isso. E no cruzamento aqui que dá para outra aldeia ao lado, que é Fornos do Pinhal, que foi a única poupada deste conjunto de aldeias todas, desta parte nordeste do concelho de Valpaços, já junto ao rio Rabassal. Eu estou a fazer esta descrição para que percebam que o incêndio passou no rio ao final da tarde para Mirandela e foi para lá, para a zona de Val de Telhas, e Valde Salgueiro, onde não chegou. Uma quantidade enorme de bombeiros está espalhada por todas estas estradas secundárias. Falei já com alguns, há muitos a descansar, outros a tomar o pequeno almoço. Há outros que estão a abastecer aqui num lago artificial, mas também se queixaram que havia muita dificuldade em abastecer os caminhões de água. Aqui estão cerca de 6, 7 caminhões autotanques da zona de Lisboa, de Ourém, de Alcanena, de Torres Novas, que vieram também dar uma ajuda. Há muitos bombeiros de várias corporações pela estrada e há um cenário realmente desolador, porque está tudo negro. Desde que eu fiz a estrada nacional 206 até ao cruzamento que dá para vir até aqui, que são cerca de 15 quilómetros, mais coisa menos coisa, o cenário que se vê é desolador. É preto de um lado, preto do outro e muito pouco trânsito na rua. A única aldeia onde havia gente em dois pequenos cafés junto à estrada é mesmo Fornos de Pinhal, onde as pessoas também estão a comentar isto tudo. E no meio desta destruição, o que se pode dizer é que estes dois concelhos são concelhos agrícolas muito fortes, principalmente por causa do vinho e do azeite, e vêem-se vinhas completamente queimadas e olivais, onde não estão queimadas, as oliveiras estão chamuscadas, e também muita amendoeira da mesma forma. É desolador, as pedras estão negras, muitos pedaços de estrada também por causa do incêndio de toda a noite, e no meio disto tudo passaram três javalis de algum porte à minha frente. Esta é uma zona também onde há muitos javalis. Um ficou a olhar para mim no meio da estrada, perplexo. A esta hora devia ser o primeiro carro a passar, e depois continuou e dá para perceber, continuaram pelo monte fora, perfeitamente. A única coisa que se via era mesmo só o javalis e o resto está tudo ardido. Eu estou a caminhar aqui junto ao início de Santa Valha. O fogo, neste momento, já me disseram alguns bombeiros, eles não têm autorização para falar comigo, porque só o comandante o poderá fazer, vai em direção à Torre Dona Chama, à parte de Mirandela e Vinhais neste momento. Esta parte toda de Valpaços já está liberta de fogos. É verdade que há alguns focos, conforme dizia a vice-presidente da Câmara,
3: sim,
5: de incêndios, mas devidamente controlados, e presumo que presumo, porque eu, com este fumo todo à minha frente, e estou aqui ao pé de vinhas, que isto é uma zona de muita vinha, de algumas completamente ardidas, dá dó ver isto. Não consigo perceber onde está a linha de fogo por causa deste fumo todo. Santa Valha é também uma aldeia que fica no fundo do vale, fica aqui num vale entre montes, e onde arderam essas tais casas, aqui ao lado também em Gregossos, que é uma adjunta, uma aldeia que fica, que pertence também aqui a Santa Valha. É este o cenário que eu posso dizer a esta hora.
3: Sim.
5: É um cenário realmente desolador, é isso que se pode ver. Não há gente por aqui com quem eu possa falar a esta hora. Seguramente foram horas difíceis durante a noite. Os bombeiros disseram-me que estiveram até às 11, meia-noite, a tentar debelar o fogo, e conseguiram seguramente. Não conseguiram foi que não ardesse tudo o que está aqui ardido a esta hora, e é muito, muitos hectares, e também muita floresta, muito pinhal, essencialmente muita vinha. Esta é uma zona de vinho, como já disse e já repeti. Isto que se vê esta hora.
3: Pode ficar também toda essa parte afetada, da parte agrícola, devido a estes incêndios. A freguesia de Santa Valha e o cenário que encontrou hoje de manhã o Afonso de Sousa, em direto desta freguesia, uma das zonas que está a merecer maior preocupação. Isso mesmo também foi contado esta manhã na Rádio Pública pela vice-presidente da Câmara de Valpaços. Santa Valha, a esta altura, a zona de maior preocupação. Agora, aguarda-se também pela chegada dos meios aéreos, mas o muito fumo que está ainda presente pode também impedir ou pelo menos dificultar esse trabalho dos meios aéreos. Tivemos a reportagem de Afonso de Sousa em direto de Santa Valha. Em Espanha, as autoridades dizem que praticamente não há chamas nos incêndios que lavram há vários dias no país. A situação está a ficar controlada, diz o governo, especialmente durante a noite, com o tempo que ajudou no combate. Os incêndios na Grécia, na ilha de Creta, levaram à evacuação de cerca de 8 mil pessoas no sul da ilha, numa zona turística. Foram várias as aldeias em que as pessoas tiveram de sair de casa. Foi precisamente isso que explicou esta manhã a vice-presidente da Câmara de Rétimo, Maria Leoni.
6: Foi um dia negro. A única coisa positiva foi que evacuámos com sucesso várias aldeias, pequenas e grandes. Juntamente com a guarda costeira, resgatámos imensas pessoas por via marítima porque os autocarros que tínhamos não conseguiram chegar até lá. Além disso, foi evacuada uma aldeia muito grande, Agia Galini, de 7 a 8 mil pessoas.
3: A situação na Grécia, deixada esta manhã pela vice-presidente da Câmara da cidade de Rétim, numa das zonas também ela fustigada pelas chamas na Grécia. Em França, esta tem sido também uma semana de muito trabalho por causa dos incêndios, especialmente na região de Gironda. Ouvido esta manhã aqui na Antena 1, Alexandre Penha, adjunto da Proteção Civil e comandante das forças portuguesas em França, dá conta de que a noite foi relativamente tranquila em Gironda, mas este é um trabalho, o de rescaldo e o de controlo das chamas, que vai durar ainda várias semanas.
7: A área é extremamente extensa, apesar dos esforços de consolidação a serem intensos, muito trabalho de máquinas de rastro tem sido feito. No entanto, devido à área extensa e devido à meteorologia que não tem dado paz, será ainda um trabalho para muita vigilância e para várias semanas, de certeza.
3: Declarações de Alexandre Penha, que lidera esta equipa portuguesa que esteve em França a ajudar as autoridades francesas. Esta equipa regressa no dia de hoje. Teve mais tempo do que era suposto, mas ficou lá mais dias a pedido das autoridades francesas para ajuda neste combate às chamas na região de Gironda. Decisões judiciais tomadas no máximo de 90 dias. Esta é uma das propostas que está num estudo apresentado hoje pela Confederação Empresarial de Portugal. Este estudo, da autoria dos economistas Nuno Paulo e James Robinson, vencedor de um Nobel, propõe estes 90 dias para que, assim, dizem, o Estado possa cumprir as obrigações que tem. Ouvido pela Antena 1, o presidente da CIP, Armindo Monteiro, lembra que é preciso mudanças porque o país cresce sempre abaixo do potencial.
8: Essa transformação é possível porque os relatórios internacionais do FMI, da Comunidade Europeia, da União Europeia, referem sempre que Portugal cresce abaixo do seu potencial. Ora, se cresce abaixo do seu potencial, quer dizer que não estamos a fazer tudo o que é necessário fazer para crescer a economia.
3: É uma das mudanças previstas neste estudo. Armindo Monteiro lembra também que estamos a chegar às negociações do novo orçamento do Estado. É preciso negociar o salário mínimo. Não apenas o mínimo, mas sim o de todos os trabalhadores.
8: Nós podemos ter uma economia de mínimos. E por isso o que discutimos sempre é como aumentar o salário mínimo. E a discussão surge sempre mais ou menos nesta altura, em setembro, em outubro. Vamos discutir o salário mínimo. Aquilo que nos parece relevante é discutir todos os salários.
3: A proposta deixada por Armindo Monteiro. Há hoje um estudo pedido pela CIP, vai ser apresentado pela Confederação Empresarial de Portugal. Chama-se Desbloquear o Crescimento. É um título do trabalho que propõe um conjunto de mudanças para colocar o país a crescer.
2: Edição de Diogo Miguel Pereira, simultâneo da RTP Antena 1 com a RTP Antena 1 Açores, Madeira e também a RTP Mundo. 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
9: Já a seguir a hora 2 do Manhãs da Rádio. Bom dia.
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0: Manhãs da Rádio BTAG 10, estamos assim na segunda hora desta edição de quinta-feira. Tenha a coordenação de um bom dia, sintoniza a contestável, emitimos a partir de Cernache do Bom Jardim. Escutámos o Marco Paulo, agora comerciais, logo a seguir José Alberto Reis.
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0: José Alberto Reis, neste Manhãs da Rádio, agora estamos com a 30 minutos e meio depois das 8 horas, com a altura de olharmos então para a previsão do tempo para hoje.
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0: Diz o Instituto do Mar e da Atmosfera que hoje temos um dia com o céu pouco nublado ou limpo, apresentando períodos de mais nebulosidade até ao meio da manhã e a partir do final da tarde. Vento em geral fraco, possibilidade de formação de neblina ou nevoeiro matinal em alguns locais e uma pequena descida de temperatura. Temperatura máxima, Leiria 25 graus, Coimbra 28, Santarém 31, Porto Alegre 33, Castelo Branco 35. Para Sertão, Leiros e Mação 32, Pampilhosa da Serra 27, Figueirão de Gênesis 28, Vila de Rei, Ferreira dos Ezer e Pedrógão Grande 29, Proença Nova 33 e para Vila Velha de Rodão 35. Sendo que nesta altura, em Cernache do Bom Jardim, os termómetros apontam para os 17 graus. Tenha um muito bom dia.
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0: 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Assim está melhor. 8h32, os alentões. Amor antigo.

0: Este relógio não para, já são 8 horas e 42 minutos. Tenham um bom dia. Depois de termos ouvido o Bubba Espinho e o Miguel Araújo, vamos aos comerciais.
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Manhãs da Rádio até às 10, faltam 7 minutos para as 9. Recordo que à hora certa temos notícias de âmbito local e regional. Depois de termos ouvido o Tony Carreira, escutámos o Leandro e agora temos Catarina Rocha. Bom dia!

E pronto, meus caros amigos, estamos assim no fim desta hora número 2 do Manhãs da Rádio. Às 9 temos notícias de âmbito local e regional. Voltamos logo a seguir, então até já. Bom dia. Fechamos com Os Anjos.

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2: Muito bom dia. Foram 9 horas. 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

0: Manhã de quinta-feira, notícias com a jornalista Dulce Cardoso. Olá, Dulce, então, bom dia.
1: Olá, viva, bom dia, José Carlos. O E-Guard é um sistema de teleassistência da Guarda Nacional Republicana que fornece a idosos vulneráveis um dispositivo de

0: um botão SOS e georreferenciação, permitindo contacto direto e permanente com a GNR para segurança, saúde e combate ao isolamento. Na área de abrangência da Comunidade Intermunicipal da Beira Baixa, desde o início de junho, já foram distribuídos 100 dispositivos. Os primeiros dados deste sistema foram conhecidos ontem, Luís Biscaia.
1: O sistema de teleassistência é guarda, disponibilizado pela Comunidade Intermunicipal da Beira Baixa aos 7 concelhos, com exceção de Vila de Rei, que dispõe já de um sistema idêntico, abrange já uma centena de idosos. Este dispositivo tem estado a ser disponibilizado a idosos em situação de risco, isolamento ou de vulnerabilidade social. O EGUARD entrou em funcionamento no início de junho e, até ao passado dia 27 de julho, a GNR registou 305 ativações do dispositivo de teleassistência, sendo que 100% dos casos tiveram monitorização e resposta. O Coronel Luís Patrício, comandante da GNR de Castelo Branco, explicou a importância deste projeto na área da Beira Baixa. Com este dispositivo é possível retardar o mais possível a institucionalização destes idosos.
2: Está sempre no domicílio, permite o utente continuar a viver em casa com autonomia e adiar a institucionalização. Há contacto direto entre o utente e a GNR e neste momento é público e gratuito, sem fins comerciais, financiado pelos municípios. Na última operação Sens Sénior 2025, durante o ano 2025, foram identificados 2.313 pessoas idosas a viver sozinhos, isoladas ou em situação de vulnerabilidade no distrito de Castelo Branco. Eu tenho a certeza que quando for feito o balanço agora no final do ano 2026, vamos ter bem mais, porque isto é a nossa realidade. Infelizmente, vamos ter situações e todos conhecemos, mas estes números têm uma tendência a aumentar consideravelmente.
1: Para já, neste período de tempo, verificou-se que 8 em cada 10 toques foram involuntários, isto é, toques que, apesar de falsos, terminaram com conversas entre idosos e o militar que está a operar o sistema de teleassistência. A realidade do território é que sistemas destes seja, por vezes, a única ligação rápida em caso de emergência e, assim, ter contacto direto para com as pessoas.
2: Ter uma ação direta sobre os idosos, ter atenção aqui às quedas e emergências, consequências graves e depois o consequente socorro rápido. E depois lá está o nosso território, que é o que temos, que é aldeias dispersas, dificultam o auxílio. Nós temos aldeias com 2, 3 habitantes, temos esta realidade, infelizmente temos aldeias com no máximo 10 pessoas e as 10 pessoas que são pessoas com mais de 60 anos, 65 anos, sem capacidade muitas vezes de mobilidade, sem capacidade de acionarem um socorro rápido conforme é desejado. Temos que viver com esta realidade, temos que fazer face e temos que melhorar toda a nossa atuação.
1: Este sistema facilita o contacto entre a GNR e as pessoas isoladas. A disponibilização deste serviço é sempre da responsabilidade das autarquias e dos serviços sociais. O aparelho concentra vários serviços, desde logo em caso de queda, sinaliza para a sala de situação da GNR.
2: O aparelho é sempre entregue em acordo entre os serviços sociais das câmaras municipais e a GNR, mediante as identificações que foram feitas durante a operação Sens Sénior, o financiamento e aquisição de equipamentos e depois o acompanhamento da ação social contínua, porque nós temos que ter este cuidado com os nossos idosos. Faz a detecção de queda alerta automático se o idoso cair e tiver incapacitado de tocar o botão, isto dá logo o alerta. Dá a georreferenciação do utente. O roaming funciona dentro e fora de casa em todo o território nacional e a bateria tem um aviso prévio de bateria fraca.
1: Este aparelho, para já, chegou a 100 utentes. Para isso, foi preciso criar uma tabela de requisitos para a sua disponibilização.
2: Primeiro nível, mais de 65 anos nos municípios aderentes. Nível 2, viver só em elevado grau de isolamento social. Nível 3, grau de dependência e incapacidade física. E nível 4, isolamento geográfico, falta de acessibilidade. Portanto, estes foram os critérios que foram definidos em conjunto, tanto com os serviços sociais dos municípios, com a Guarda Nacional Republicana.
1: O comandante da GNR de Castelo Branco dá conta de 2 casos em que, como diz, fez com que os militares sentissem que tinham ganho o dia.
2: 2 exemplos muito práticos e que nos fizeram ganhar o dia foi a questão da queda ao amanhecer. O utente

0: Cai de madrugada e aciona o botão e de imediato a GNR coordena e envia os meios de socorro e o utente é rapidamente transportado ao hospital. E depois lá está aquele exemplo que eu falei ali há bocado, foi a esposa pede auxílio para o marido, em que foi logo despachado e acionado o 112 de imediato e as coisas correram muito bem. Se caso contrário, se não tivéssemos este aparelho e não houvesse esta ligação direta, se calhar estávamos aqui a falar já de outra situação que não seria o socorro rápido. E depois, mais uma vez, a companhia na solidão. É uma vertente que nós temos que ter cada vez mais e temos que ter proximidade com este.
1: No futuro, o serviço pode continuar a aumentar o número de aparelhos a disponibilizar à população, referiu João Lobo, presidente da Comunidade Intermunicipal da Beira Baixa e presidente da Câmara Municipal de Proença Nova.
2: Depois da ferramenta estar devidamente operacionalizada, estar madura do ponto de vista daquilo que é a articulação, até relativamente àqueles que a operacionalizam, e a unidade da GNR tem essa responsabilidade, e também do ponto de vista da empresa que suporta o software, se há capacidade e para quanto para instalar mais aparelhos. Nessa circunstância, eu diria que sim, há nesta fase condição para depois, de forma racional, pensada, amadurecida, os municípios darem nota daquilo que são necessidades que possam ser expressas junto à população expressar e, portanto, os gabinetes de ação social são aqui também importantes do ponto de vista da validação desse mesmo nível de prioridade e depois nós teremos com certeza capacidade de ampliar o serviço.
1: Neste momento, o serviço tem um custo de 16 euros, totalmente suportado pela Comunidade Intermunicipal da Beira Baixa, mas João Lobo tem para si que o serviço vai aumentar fruto do número de idosos que o território tem e aí terá de ser elaborado um regulamento para que haja critérios de atribuição e de divisão de custos.
2: Tem um custo associado por cada dispositivo, 16 euros por mês. O que é que acontece? Como tem um custo, neste piloto de 100 equipamentos, assumimos essa condição do pagamento integral, mas vamos ter que evoluir, como é natural, para uma condição de os municípios, junto daquilo que são os seus cidadãos, os seus munícipes, que estão a utilizar, ver qual é que é a sua condição económica e depois, mediante a condição económica, haver depois um regulamento que seja integrador e transversal àquilo que é os municípios no sentido do pagamento.
1: O aparelho tem ainda a possibilidade de ser delineado um perímetro de segurança, onde, em caso do idoso ultrapassar, acionar na sala de situação da GNR essa saída fora desse mesmo perímetro.
3: Um sistema que tem resultado. Os dispositivos já foram acionados centenas de vezes, no entanto, a maioria involuntariamente. Contudo, este é um sistema que veio para ficar. O programa da RTP em Casa de Amália vai realizar a gravação de um episódio na nova temporada na Vila da Sestã. Gravações que vão acontecer dia 8 de agosto às 22 horas na Alameda da Carvalha em frente ao edifício do Tribunal. Inspirado nas célebres tertúlias promovidas por Amália Rodrigues, que recebia em sua casa diversas personalidades ligadas à arte e à cultura, este programa pretende reviver esses momentos e promover um encontro entre músicos, poetas, artistas, radialistas em torno do fado. Para a Sestã está confirmada a participação de Custódio Castelo, Jorge Fernando, FF, José Geadas, Beatriz Felício e José Gonçalves como anfitrião. O evento é aberto ao público, sendo de entrada livre, sujeito à lotação do espaço. Não é possível efetuar reservas antecipadamente. A realização deste programa na Sestã, refere o município, constitui uma oportunidade para promover o concelho a nível nacional e celebrar o fado numa noite que se avizinha memorável. E a Feira do Livro em Castanheira de Pera vai ter lugar no Jardim Rainha Dona Leonor entre os dias 31 de julho e 15 de agosto. Será dinamizada pelo município de Castanheira de Pera e vai integrar uma programação gratuita que junta literatura, ilustração, música e património. É a 17ª edição, que vai ficar marcada pelas comemorações dos 40 anos da Biblioteca Municipal e também para a apresentação do Prémio Literário Calidade Barreto, que está agendada para dia 1 de agosto. Será também também uma aposta desta programação, o público infantil-juvenil, com oficinas e com sessões de contos dinamizadas por nomes como André da Loba, Raquel Costa e Cláudia Pena, em parceria com a Livraria Faz de Conto. O espaço do Jardim acolhe ainda a exposição coletiva de ilustração ao ar livre, denominada De um Mesmo Rizoma, reunindo obras de 17 ilustradores portugueses. A valorização da identidade e história locais ganha então

0: palco com a apresentação dos livros Meias de Lã no Coentral e Neveiros, a fantástica história dos Poços de Neve, do Gelo e do Gelado. Além do lançamento da Lantuna, marca de moda sustentável, desenvolvida a partir do upcycling de desperdícios têxteis da fábrica Albano Morgado. Ficamos por aqui no que a este bloco informativo diz respeito. Marcamos novo encontro para daqui a cerca de 2 horas. Até já.
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2: Relativamente à previsão do tempo, temos céu pouco nublado ou limpo, apresentando períodos de mais nebulosidade até ao meio da manhã e a partir do final da tarde. Vento em geral fraco, possibilidade de formação de neblina ou nevoeiro matinal em alguns locais e uma pequena descida de temperatura. Temperatura máxima para Leiria 25 graus, Coimbra 28, Santarém 31, Porto Alegre 33, Castelo Branco 35. Para Sertão, Leiros e Mação, 32, para Montuosa da Serra, 27, Figueirão dos Vinhos, 28, Vila de Rei, Ferreira dos Ezer e Pedrógão Grande, 29, Provença Nova, 33 e Vila Velha de Rodão, 35. Sendo que nesta altura, em Serrais do Bom Jardim, os termómetros marcam 18 graus. Bom dia, 9 e 12, já a seguir a última hora do Manhãs da Rádio.
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1: 9:23.
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0: Os Calimã, neste Manhãs da Rádio, 36 minutos depois das 9, chegou a altura de avançarmos para a revista de imprensa.
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0: Ora então, Dulce Cardoso, mais uma vez, muito bom dia.
3: Viva mais uma vez, bom dia, José Carlos. E começamos por olhar, como é habitual, o Correio da Manhã. Hoje podemos ler, ministro Luís Neves garante que poupou dinheiro ao Estado no caso do Atrelado. Piscina voltará a ser um tanque. Drama na A2, autocarro esquece criança em área de serviço. Pai obrigado a percorrer 200 km para resgatar filha de 11 anos. Condutor não verificou se os passageiros estavam a bordo. Tempo de espera no atendimento da linha SNS 24 aumentou 10 vezes. Benfica St. Gallen, Marco Silva diz, vamos passar à eliminatória. E uma polémica também no Correio da Manhã, árbitros recusam falar com Pedro Proença, escreve este matutino. Mudamos de jornal para olhar o Jornal de Notícias. Investigação ao tráfico de jogadores de futebol descobre mais 20 jovens enganados por academia. Luís Neves, nem sempre acertei, mas estive sempre ao lado do bem, diz o ministro. PS é o partido campeão nos projetos de lei aprovados e no futebol, Benfica mete carne no assador e Braga sonha repetir feito na montra europeia. Já o Público, hoje, puxa para a capa, Nobel propõe tribunais a decidirem 90 dias para fazer crescer a economia. Luís Neves diz, estou totalmente legitimado e empoderado. Ministro admite eventuais irregularidades, mas sem o mínimo motivo para ser arguído, o que Neves esclareceu e o que ficou por explicar no Público. PRR Bruxelas vai financiar obras que estejam 90% completas e no ensino superior, bolsa de 1.057 euros para alunos mais pobres avança. Diário de Notícias, Luís Neves diz-se empoderado após quebrar silêncio sobre casos do outro lado e das obras. Na educação, exames, resultado das reapreciações pode estar em risco. Aviação, Air France e Lufthansa entregam propostas pela TAP e na Liga Europa, Benfica, António Silva tem a confiança do treinador. Quanto aos negócios, podemos ler... Candidatos usam trunfo da manutenção na corrida à TAP. Bondalti chega a acordo com bancos para dar nova vida à espanhola Hercruz e aperto no crédito com impacto de 5%, aponta BCP. Já o Jornal Económico fala nas receitas da EDP nos Estados Unidos que continuam a crescer. BCP lucra 566 milhões com o impulso da Polónia e jovens esgotam 56% de garantia estatal para comprar casa. Finalmente, a visão, férias em Portugal, luxo no meio da natureza e ébola, a epidemia esquecida.
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0: Previsão do tempo, céu pouco nublado ou limpo, apresentado períodos mais de nebulosidade até ao meio da manhã e a partir do final da tarde. Vento em geral fraco, possibilidade de formação no lino nevoeiro matinal em alguns locais e uma pequena descida de temperatura. Temperatura máxima para Leiria 25 graus, Coimbra 28, Santarém 31, Porto Alegre 33, Castelo Branco 35. Para Sertão, Leiros e Mação 32, Pampelhosa da Serra 27, Figueirão de Gênesis 28, Vila de Rei, Ferreira dos Ezer e Pedrógão Grande 29, para Provença Nova 33 e Vila Velha de Rodão 35. Sendo que nesta altura, em Cernache do Bom Jardim, os termómetros marcam 19 graus. Agora, Irmãos Verdades, depois vem os comerciais. Bom dia.

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0: até ao fim.
1: E a chegar ao fim está mesmo este Manhãs da Rádio. Eu recordo para hoje o Instituto do Mar e da Atmosfera prevê céu pouco nublado ou limpo, apresentando períodos de mais nebulosidade até ao meio da manhã e a partir do final da tarde. Vento em geral fraco, possibilidade de formação de neblina ou nuvem matinal em alguns locais e ainda uma pequena descida da temperatura. Temperatura máxima prevista para hoje, para Leiria, estão previstos 25 graus de máxima, já para Coimbra 28, Santarém 31, Porto Alegre 33, Castelo Branco 35, para Sertã, Oleiros e Mação 32, para Mendoza da Serra 27, Figueirão de Gines 28, Vila de Rei, Ferreira dos Ezer e Pedrógão Grande 29, Provença Nova 33 e para Vila Velha de Rodão 35. Nesta altura, em Serrastro para o Jardim, temos 20 graus. Amanhã, depois das 7, vamos ficar de novo. Combinado? Bom dia, até amanhã.

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0: Sejam muito bem-vindos a esta hora de Bom Dia Região, que começou com duas duplas, com dois pares de duplas, assim é que é. Primeiro, Diogo Pissarra trouxe os Bandidos do Cante, trouxeram-nos Tu e Eu. Depois, Miguel Araújo e Rui Veloso fizeram canções no início desta hora de Bom Dia Região.
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0: Agora já aqui a bater à porta estão os vizinhos, que estiveram ontem na Feira dos Enchidos Queijo e Mel e encheram o recinto. Recinto que também se encheu por diversas vezes na Feira dos Sabores do Tejo. A bilheteira proporcionou ou deu a hipótese de apoiar os bombeiros voluntários de Vila Velha de Ródão. O município já deu a conhecer o valor apurado. Foram 39.500 euros. Já lhe damos mais pormenores daqui a pouco nesta hora de Bom Dia Região. Outros números sobre férias de verão que concentram quase 40% dos abandonos dos animais em Portugal. Também lhe vamos deixar aqui alguns dados da GNR, que a GNR fez chegar às redações. E por falar em feiras, hoje é inaugurada são inauguradas as festas do Lince em Penamacores e também a Feira do Pinhal em Oleiros. Mas já lhe falamos de tudo isto mais daqui a pouco nesta hora de Bom Dia Região. Agora os vizinhos.

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0: aí Buba Espinho a fazerem-nos companhia com Cidade na abertura desta hora de Bom Dia Região. Então a Feira do Pinhal está de regresso ao Parque de Feiras e Mercados em Oleiros a partir de hoje até ao próximo dia 2 de agosto. Tem Miguel Agostinho, Zé Amaro, Cura, Plutónio, All In Project, The Gift e À Toa como cabeças de cartaz no palco principal. Os grupos musicais do concelho voltam a contar com um espaço próprio para as suas atuações, é o Palco Raízes, situado no centro da feira. Um certame que continua a afirmar-se como uma grande montra do que melhor se faz na região, destacando-se pela forte presença de artesãos e produtores locais que trazem a qualidade do artesanato e da gastronomia àquela mostra. Este ano, a Feira do Pinhal volta a ser um eco-evento, reafirmando o compromisso do município com a gestão adequada dos resíduos e a redução do impacto ambiental. O dia do concelho é 10 de agosto, a animação será assegurada pela banda FH5 e pelos Chutos e Pontapés. Esta tarde abre então esta feira, na sua 24ª edição, pelas 18 horas, e às 23 sobe ao palco Miguel Agostinho, às 24 Zé Amaro e às 2 da manhã Cura. Amanhã às 23 horas é a vez da Tuna Académica Sénior de Oleiros pisar o palco Raízes e depois às 24 horas, ou seja, à meia-noite, Plutónio. À 1:30 da manhã, All In Project no palco principal. É este o cartaz dos primeiros dois dias da 24ª edição da Feira do Pinhal em Oleiros. Referir que a Rádio Contestável vai transmitir em direto a partir das 18 horas a abertura oficial deste certame. Portanto, podes acompanhar e saber tudo em primeira mão.
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0: Hoje também é dia de abertura da Feira do Lince, Feira Terras do Lince, em Penamacores. Chutos e Pontapés, Matias Damásio, Nininho Vaz Maia e Vítor Clay são os cabeças de cartaz da edição deste ano, que decorre a partir de hoje até também ao dia 2 de agosto. A Feira Terras do Lince continua a afirmar-se como um dos principais eventos de promoção e de valorização do que de melhor se produz naquele concelho e também na região. Reúne produtores locais, produtos regionais, atividades económicas e um movimento associativo num espaço de encontro, partilha e dinamização do território. Ao longo de 4 dias, este certame conjuga a vertente económica e promocional com uma programação diversa, na qual os grandes concertos, protagonizados por nomes grandes da música portuguesa e lusófona, assumem especial relevância, sendo complementados por momentos de animação cultural e por diversas iniciativas dirigidas a públicos de todas as idades. Também é esta tarde que se dá a abertura oficial da Feira Terras do Lince, em Penamacores. Esta noite atua Nininho Vaz Maia. Depois, amanhã, Matias Damásio, dia 1 de agosto, Chutes e Pontapés, e dia 2, Vítor Clay. Todos os concertos têm entrada livre, é em Penamacores.
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0: E por Vila de Rei continua a decorrer a 32ª edição da Feira dos Enchidos Queijo e Mel. Hoje sobem ao palco os Sons do Minho, mais uma noite de animação prometida no Parque de Feiras em Vila de Rei. E por Vila Velha de Ródão as entradas nos 3 dias da Feira dos Sabores do Tejo obtiveram uma receita de 39.500 euros. Esta receita reverteu na totalidade a favor da Associação Humanitária dos Bombeiros Voluntários de Vila Velha de Ródão, conforme o município já havia anunciado, é o município que promove anualmente este evento. É uma organização então do município de Vila Velha de Ródão. A Feira dos Sabores do Tejo já se realizou e afirmou-se como uma montra privilegiada de promoção do território e dos seus produtores, tendo este ano assumido um cariz solidário, de forma a apoiar a Associação Humanitária dos Bombeiros de Vila Velha de Ródão na recuperação do seu quartel, que ficou gravemente afetado pela Depressão Christine. Pela primeira vez, o acesso ao recinto foi sujeito ao pagamento de 5 euros por dia, ou 10 euros pelo passo de 3 dias. A entrada das crianças até 12 anos foi gratuita. Depois de mais uma edição dedicada ao setor, ao melhor da cultura, da gastronomia, do artesanato e das atividades económicas das terras de Oiro, e consolidados os resultados, as receitas dos três dias de bilheteira foi apurada em 39.500 euros, valor que foi entregue, como já referimos, à Associação Humanitária dos Bombeiros de Vila Velha de Ródão, numa cerimónia simbólica que contou com a presença do município, António Carmona, do Presidente do Município, António Carmona, e do Presidente da Associação Humanitária dos Bombeiros Voluntários de Vila Velha de Ródão, Joaquim Nunes. Embora não seja suficiente para dar resposta à totalidade dos prejuízos causados no quartel, que atingiram os 180 mil euros, o Presidente da Câmara considerou que o valor angariado representa um contributo essencial para que estes homens e mulheres que dedicam diariamente o seu tempo, o seu esforço e a sua segurança ao serviço da proteção das populações possam então continuar a sua missão com segurança e com dignidade. É o objetivo expressar, com este ato ficou expresso o agradecimento a todos aqueles que contribuíram para esta causa e que honraram o Conselho com a presença na edição deste ano da Feira dos Sabores do Tejo. O contributo angariado ajuda também a restaurar a confiança no futuro do Conselho e mostrou que, apesar das adversidades, Vila Velha sabe ser solidária, sabe resistir, sabe reerguer-se e sabe avançar. O município agradece, portanto, a todos aqueles que contribuíram para esta causa, que visitaram Vila Velha de Ródão na altura da Feira dos Sabores do Tejo, que conseguiu angariar 39.500 euros a favor dos bombeiros voluntários de Vila Velha de Ródão para a recuperação ou ajuda na recuperação do quartel que foi afetado pela passagem da tempestade Christine também por aquele território.
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0: Passam 35 minutos das 10 da manhã. Nininho Vaz Maia é quem nos faz agora companhia. Mais daqui a pouco pode vê-lo em Penamacor, na feira Terras do Lince.

0: diferente sem porquê.
1: Estamos já com Diogo Pissarra, que nos traz Carolina de Deus para o tema Coração. Na última parte desta hora de Bom Dia Região, falamos-lhe então dos números de abandonos de animais em altura de férias, números deixados pela GNR. Por ora, então, continuamos com Diogo Pissarra e com Carolina de Deus. Passa.

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H&B com Da Chic e este feeling a passar aqui no FM da Contestável. Passam 52 minutos das 10 da manhã. As férias de verão, já o dissemos nesta hora de Bom Dia Região, concentram a quase 40% do abandono de animais em Portugal. A GNR alerta para as consequências criminais deste ato e recorda que foram registados mais de 2.400 crimes e feitas 28 detenções desde 2024. Com a aproximação do período de férias prolongadas e o assinalar do Dia Internacional do Animal Abandonado, a 15 de agosto, a GNR reforça então o alerta para a responsabilidade na adoção de animais de companhia. Os meses de julho e de agosto concentram 38,1% do total de abandonos de animais, 142 casos contabilizados. Realidade diretamente ligada às viagens e ausências de longa duração. Entre 2024 e o primeiro semestre de 2026, a fiscalização da GNR resultou no registro de mais de 2.400 crimes de maus-tratos e abandono, na identificação de 1.449 suspeitos e na detenção de 28 pessoas em todo o país. Cães e gatos são as principais vítimas. Segundo uma análise da GNR, canídeos e felídeos continuam a ser as espécies mais afetadas, embora se verifique uma ligeira tendência de decréscimo nos crimes de abandono. A Guarda sublinha a existência de dois picos preocupantes ao longo do ano, o período das férias de verão e também a época pós-Natal. Os dados revelam ainda que a maior incidência destes crimes se concentra nos distritos de Braga, de Setúbal, de Lisboa e do Porto, acompanhando a maior densidade populacional destas zonas. O balanço dos crimes desde 2024 até ao primeiro semestre deste ano, no total, em 2024, registam-se 980 casos, em 2025 subiu para 1.006 e até junho deste ano já se contabilizaram 471 casos. O abandono e os maus-tratos dos animais de companhia é um crime punível por lei. A GNR recorda que existem alternativas seguras para os períodos de ausência, como hotéis para animais ou apoio familiar. Entretanto, se conhecer algum caso, também pode denunciar. A proteção do bem-estar animal é assegurada pelos Serviços de Proteção da Natureza e do Ambiente, o SEPNA, da GNR. Qualquer situação de abandono ou de maltrato pode ser comunicada através da linha SOS Ambiente e Território, 808-200-520. É um serviço gratuito e permanente. Também online em gnr.pt e em sepna@gnr.pt é o e-mail para onde pode fazer estas denúncias. Vai de férias, seja responsável. Se tem um animal de companhia durante todo o ano e se vai de férias, gozar dessas férias, leve também o seu animal. Já agora calhava bem e evitava certas situações, nomeadamente estes abandonos e que também dizem muito das pessoas que os praticam. Continuamos nesta hora de Bom Dia Região com os GNR, aliás, com os chutos e pontapés. Eles vão andar por aí a fazer companhia a todos nas noites da nossa região. É este para sempre. Chutes e pontapés que, independentemente dos anos que já estão connosco, ficam realmente, ou vão ficar realmente para sempre.

0: E é assim que nos despedimos nesta hora de Bom Dia Região, ao som de chutos e pontapés. Daqui a pouco chega a informação local e regional. Falamos-lhe do sistema E-Guard, que foi instalado, ou que está a ser instalado na comunidade intermunicipal da Beira Baixa, nos concelhos que dela fazem parte. Conheça os números, os primeiros, divulgados ontem. Ficamos por aqui. Até amanhã, se Deus quiser.
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2: 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Muito bom dia, são 11 horas.
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2: Agora a informação local é uma edição da jornalista Dulce Cardoso. Muito bom dia, Dulce.
0: Viva então, Fernanda, muito bom dia. O E-Guard é um sistema de teleassistência da Guarda Nacional Republicana que fornece a idosos vulneráveis um dispositivo com um botão SOS e georreferenciação, permitindo contacto direto e permanente com a GNR para segurança, saúde e combate ao isolamento. Na área de abrangência da Comunidade Intermunicipal da Beira Baixa, desde o início de junho, já foram distribuídos 100 dispositivos. Os primeiros dados deste sistema foram conhecidos ontem. Luís Biscaia.
5: O sistema de teleassistência E-Guard, disponibilizado pela Comunidade Intermunicipal da Beira Baixa aos 7 concelhos, com exceção de Vila de Rei, que dispõe já de um sistema idêntico, abrange já uma centena de idosos. Este dispositivo tem estado a ser disponibilizado a idosos em situação de risco, isolamento ou de vulnerabilidade social. O E-Guard entrou em funcionamento no início de junho e, até ao passado dia 27 de julho, a GNR registou 305 ativações do dispositivo de teleassistência, sendo que 100% dos casos tiveram monitorização e resposta. O coronel Luís Patrício, comandante da GNR de Castelo Branco, explicou a importância deste projeto na área da Beira Baixa. Com este dispositivo é possível retardar o mais possível a institucionalização destes idosos.
6: Está sempre no domicílio, permite o utente continuar a viver em casa com autonomia e adiar a institucionalização, há contacto direto entre o utente e a GNR e neste momento é público e gratuito, sem fins comerciais, financiado pelos municípios. Na última operação Sense Sénior 2025, durante o ano 2025, foram identificados 2.313 pessoas idosas a viver sozinhos, isolados.

0: vulnerabilidades ou em situação de vulnerabilidade no distrito de Castelo Branco, eu tenho a certeza que quando for feito o balanço agora no final do ano 2026, vamos ter mais, porque isto é a nossa realidade. Infelizmente, vamos ter situações, e todos conhecemos, mas estes números têm uma tendência a aumentar consideravelmente.
1: Para já, neste período de tempo, verificou-se que 8 em cada 10 toques foram involuntários, isto é, toques que, apesar de falsos, terminaram com conversas entre idosos e o militar que está a operar o sistema de teleassistência. A realidade do território é que sistemas destes seja, por vezes, a única ligação rápida em caso de emergência e, assim, ter contacto direto para com as pessoas.
0: Ter uma ação direta sobre os idosos, ter atenção aqui às quedas e emergências, consequências graves e depois o consequente socorro rápido. E depois lá está o nosso território, que é o que temos, que é aldeias dispersas, dificultam o auxílio. Nós temos aldeias com 2, 3 habitantes, temos esta realidade, infelizmente temos aldeias com no máximo 10 pessoas, e as 10 pessoas que são pessoas com mais de 60 anos, 65 anos, sem capacidade muitas vezes de mobilidade, sem capacidade de acionarem um socorro rápido conforme é desejado. Temos que viver com esta realidade, temos que fazer face e temos que melhorar toda a nossa atuação.
1: Este sistema facilita o contacto entre a GNR e as pessoas isoladas. A disponibilização deste serviço é sempre da responsabilidade das autarquias e dos serviços sociais. O aparelho concentra vários serviços, desde logo em caso de queda, sinaliza para a sala de situação da GNR.
0: O aparelho é sempre entregue em acordo entre os serviços sociais das câmaras municipais e a GNR, mediante as identificações que foram feitas durante a operação Sensenos, o financiamento e aquisição de equipamentos e depois o acompanhamento da ação social contínua, porque nós temos que ter este cuidado com os nossos idosos. Faz a detecção de queda alerta automático se o idoso cair e tiver incapacitado de tocar o botão, isto dá logo o alerta. Dá a georreferenciação do utente, o roaming funciona dentro e fora de casa em todo o território nacional e a bateria tem um aviso prévio de bateria fraca.
1: Este aparelho, para já, chegou a 100 utentes. Para isso, foi preciso criar uma tabela de requisitos para a sua disponibilização.
0: Primeiro nível, mais de 65 anos nos municípios aderentes. Nível 2, viver só em elevado grau de isolamento social. Nível 3, grau de dependência e incapacidade física. E nível 4, isolamento geográfico, falta de acessibilidade. Portanto, estes foram os critérios que foram definidos em conjunto, tanto com os serviços sociais dos municípios, com a Guarda Nacional Republicana.
1: O comandante da GNR de Castelo Branco dá conta de 2 casos em que, como diz, fez com que os militares sentissem que tinham ganho o dia.
0: 2 exemplos muito práticos e que nos fizeram ganhar o dia foi a questão da queda ao amanhecer. O utente cai de madrugada e aciona o botão e de imediato a GNR coordena o envio dos meios de socorro e o utente é rapidamente transportado ao hospital. E depois vai estar aquele exemplo que eu falei ali há bocado, foi a esposa pede auxílio para o marido, em que foi logo despachado e acionado o 112 de imediato, e as coisas correram muito bem. Se, caso contrário, se não tivéssemos este aparelho e não houvesse esta ligação direta, se calhar estávamos aqui a falar já de outra situação que não seria o socorro rápido. E depois, mais uma vez, a companhia na solidão. É uma vertente que nós temos que ter cada vez mais e temos que ter proximidade com este.
1: No futuro, o serviço pode continuar a aumentar o número de aparelhos a disponibilizar à população, referiu João Lobo, presidente da Comunidade Intermunicipal da Beira Baixa e presidente da Câmara Municipal de Proença Nova.
2: Depois da ferramenta estar devidamente operacionalizada, estar madura do ponto de vista daquilo que é a articulação, até relativamente àqueles que a operacionalizam, e o militar da GNR tem essa responsabilidade, e também do ponto de vista da empresa que suporta o software, se há capacidade e para quanto para instalar mais aparelhos. Nessa circunstância, eu diria que sim, há nesta fase condição para depois, de forma racional, pensada, amadurecida, os municípios darem nota daquilo que são necessidades que possam ser expressas junto à população expressar, e portanto os gabinetes de ação social são aqui também importantes do ponto de vista da validação desse mesmo nível de prioridade, e depois nós teremos com certeza capacidade de ampliar o serviço.
1: Neste momento o serviço tem um custo de 16 euros, totalmente suportado pela comunidade intermunicipal da Beira Baixa, mas João Lobo tem para si que o serviço vai aumentar fruto do número de idosos que o território tem e aí terá de ser elaborado um regulamento para que haja critérios de atribuição e de divisão de custos.
2: Tem um custo associado por cada dispositivo, 16 euros por mês. O que é que acontece? Como tem um custo, neste piloto de 100 equipamentos, assumimos essa condição do pagamento integral, mas vamos ter que evoluir, como é natural, para uma condição de os municípios, junto daquilo que são os seus cidadãos, os seus munícipes, que estão a utilizar, ver qual é que é a sua condição económica e depois, mediante a condição económica, haver depois um regulamento que seja integrador e transversal àquilo que é os municípios no sentido do pagamento.
1: O aparelho tem ainda a possibilidade de ser delineado um perímetro de segurança, onde, em caso do idoso ultrapassar, acionar na sala de situação da GNR essa saída fora desse mesmo perímetro.
3: Um sistema que tem resultado. Os dispositivos já foram acionados centenas de vezes, no entanto, a maioria involuntariamente. Contudo, este é um sistema que veio para ficar. Falamos-lhe também da edição deste ano da Feira do Pinhal. A 24ª edição abre esta tarde, regressa ao Parque de Feiras e Mercados a partir de hoje até ao dia 2 de agosto. Tem Miguel Agostinho, Zé Amaro, Cura, Plutónio, All In Project e The Gift e também à toa como cabeças de cartaz. Eles vão passar pelo palco principal. Os grupos musicais do concelho voltam a contar com um espaço próprio para as suas atuações. É o Palco Raízes, que está situado no centro da feira. Este é um certame que continua a afirmar-se como uma grande montra do que de melhor se faz na região, destacando-se pela forte presença dos artesãos e dos produtores locais, que trazem qualidade do artesanato e da gastronomia à feira. Este ano a mostra volta a ser um ecoevento, reafirmando o compromisso do município com a gestão adequada de resíduos e a redução do impacto ambiental. O dia do concelho é 10 de agosto, terá animação assegurada com a banda FH5 e com os chutos e pontapés. Relativamente à animação desta noite, às 23 horas sobe ao palco Miguel Agostinho, às 24 Zé Amaro e às 2 da manhã Cura. Amanhã, pelas 23 horas, o palco Raízes é preenchido com a Tuna Académica Sénior de Oleiros. Às 24 horas sobe ao palco principal Plutónio e também no palco principal à 1:30 da manhã All In Project. É esta a programação da Feira do Pinhal para estes dois primeiros dias. Por Penamacor também há feira, é terra, feira Terras do Lince. Esta noite atua Nininho Vaz Maia e também um cartaz musical de excelência com os chutes e pontapés com Matias Damásio, com Vitor Clay como cabeças de cartaz até ao próximo dia 2 de agosto. Esta feira Terras do Lince continua a afirmar-se como um dos principais eventos de promoção e de valorização do que melhor se produz no concelho e na região, reúne produtores locais, regionais, atividades económicas e o movimento associativo num espaço de encontro, de partilha e também de dinamização do território. Ao longo de 4 dias, o certame conjuga a vertente económica e promocional com uma programação diversificada, na qual os grandes concertos protagonizados por nomes grandes da música portuguesa e lusófona assumem especial relevância, sendo complementados por momentos de animação cultural e por diversas iniciativas dirigidas ao público de todas as idades. Fica por aqui este bloco informativo. Marcamos novo encontro para daqui a cerca de 2 horas, ou seja, às 13. Até já.
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5: Previsão do tempo para esta quinta-feira, céu pouco nublado, limpo, apresentando períodos de mais nubosidade até ao meio da manhã e também a partir do fim da tarde. Vento em geral fraco e pequena descida de temperatura. As máximas previstas são de 27 graus em Pampilhosa da Serra, 28 em Figueirão dos Vinhos, 29 em Vila de Rei, Ferreira dos Ezer e Pedrógão Grande, 32 na Sertão, Oleiros e Mação, 33 em Proença Nova, 35 em Vila Velha de Ródão. Leiria 25, Coimbra 28, Santarém 31, 33 em Porto Alegre e Castelo Branco com máxima de 35. Cernas com Jardim tem agora 23 graus.
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2: Estamos com 18 minutos depois das 11 da manhã, seja bem-vindo. O Em Linha Consigo está de volta no 274-800-021 e com a frase "A publicidade é a alma do negócio, faça publicidade" na Rádio Contestável. E vamos ao telefone a primeira vez. Muito bom dia.
3: Bom dia, menina Fernanda.
2: Muito bom dia, seja bem-vindo. Manuel Raul no Coço, vamos à frase.
3: Publicidade é a alma do negócio e vista na vista Rádio Contestável, que é um bom investimento.
2: Maria Alice.
3: Para dedicar à Dona Irene, ao Sr. Fernando e à Fernanda. À Maria Adília, à Natália da Corteira, à Jorgina de Termagal, ao Luciano de Torres Vaz, ao Paulo de Eduardo Brilhares, ao Ana Ramos, Vila Velha de Rosa, ao Jairias, Carlos Dias de Torres Vaz, Eduardo Mundo Santarém, Quitéria Bem-Crença, Maria Leonor de Anciano, Maria de Rosário, Prensa Nova, e Maria de Rosário da Sertanha e o Sr. Reis, António Cabo de Mário, Nina de Rosa, Hermínia de Marrazes, Pedro de Miguel da Comenda, e para o pessoal que está aqui em trabalhos manuais, incluindo a nossa animadora Ana Isabel Guiai.
2: Muito bem, um excelente dia para vocês.
3: Do auditório.
2: Um ótimo dia, até amanhã, tudo
3: obrigado, bom. Obrigado, até amanhã. Beijinho. Se vocês quiserem.

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3: Estamos em linha no 274-800-021 e voltamos ao telefone. Olá, bom dia.
9: Bom dia, Fernanda.
3: Muito bom dia, bem-vinda. Adelino Coço, vamos à frase.
9: A publicidade é a alma do negócio, investe em publicidade na Rádio Condestável, que é um bom investimento.
3: E vamos ouvir a Diafa predicar.
9: Predicar a Natália da Coticeira, Maria Lima depois da Flores Ancião, Maria do Rosário de Provença Nova, Georgina do Tramagal, Joaquina Dias do Gavião, Quitéria das Bancarenças, Irmina de Marrazes de Leiria, Manuel Raul, Paulo Januário de Valhasco, Luciano da Torre das Várzeas, João Girinhas de Oledo, Manuel Ramos de Vila Velha de Rodão, Pedro Miguel da Comanda, Carlos Dias Torres Vedras, Eduardo Gomes de Santarém, António Cravo Tomar, Glorinha de Alcaís, Dina da Roda, para vocês todos e da rádio, resta auditório e que passa a nossa animadora Ana Isabel.
3: Muito bem.
9: E para todos que é os maior. Que estão aqui nos trabalhos manuais.
3: Certíssimo. Um beijinho, bom almoço. Até amanhã.
9: Um bom almoço.
3: Tudo bom.
9: Até amanhã, se Deus quiser.

0: era Aragão. Vamos novamente ao telefone. Olá, muito bom dia.
1: Bom dia, agora está a seguinte.
0: Seja bem-vinda. Vamos à frase.
1: A publicidade é a alma do negócio. 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
0: E temos Calema para dedicar?
1: Olha, para dedicar às suas alenses, eu conheço um beijinho, e para dedicar aos ventinhos, as melhoras para eles, e para toda a gente costumar dedicar, e um beijinho para a sua mãe, se tiver a ouvir, a Rosarinha também, ela agora está conosco. E por si, o resto de bom dia e um bom almoço. Até amanhã, para se apanhar.
0: Beijinhos, Glória, tudo bom. Até amanhã.

0: E vamos novamente ao telefone. Muito bom dia.
1: Pois vai, sim, senhora. Fala a Nina aqui da Roda.
0: Bem-vinda.
1: Publicidade é alma do negócio. Faço publicidade na Rádio Contestável.
0: Amado Batista, predicar?
1: Vai já para si, para a sua família, para os pais, claro, para os colegas aí da rádio, e para a minha amiga Melita e Timi Filhos, para o João, para o meu amigo Tamantoni, para os meus colegas do Brejo de Correio e primos. Olha, para toda a gente que gosta de vocês ouvir, para esses amigos e amiguinhos que me costumam dedicar, que já muito não consigo dedicar para eles, porque não consigo entrar. E um beijinho para a Fernandinha com bom almoço e o resto um bom dia.
0: Beijinhos, tudo a correr bem.
1: Também, Fernandinha, obrigada.

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14: E estamos novamente ao telefone. Voltamos com mais uma participação. Muito bom dia.
15: Bom dia.
14: Bom dia, Adelino Santos, em Abrantes. Bem-vindo, vamos à frase.
15: Publicidade é a alma do negócio. Faça publicidade na rádio Condestável, que é um bom investimento.
14: E os UHF?
15: Sim.
14: Predicar?
15: Sim, para dedicar. Olha, para aquela senhora de ontem que falou na Abrantes, acho que é do Gavião, que eu não sei o nome dela.
14: Joaquina Dias, sim.
15: Sim, pronto. Para essa senhora. E para a Fernanda e para a equipa da rádio Condestável e até amanhã.

0: E vamos uma vez mais ao telefone. Olá, muito bom dia.
1: Bom dia, menina Fernanda.
0: Olá, viva. Seja bem-vindo, João Guilherme Marques, em Foz do Cobrão. Vamos à frase.
1: A publicidade é um negócio, mas a publicidade na rádio que nos estava aqui é um bom investimento.
0: E temos Fernando Farinha, para terminar, e quer dedicar?
1: Para mim, para si, os seus colegas, Manuel Gomes Vilaré da Roda e Dona Gutérrez das Bancrenças, e para todos os ouvintes que querem ouvir.
0: Muito bem, um dia feliz, beijinhos, bom almoço, até amanhã. Ao meio-dia, o simultâneo com a Antena 1, e venha daí para participar também no Peça que Passa.

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2: Muito boa tarde, é meio-dia, 11 da manhã nos Açores. O antigo bastonário da Ordem dos Advogados, Menezes Leitão, condena as práticas de informalidade a envolver o ministro da Administração Interna. Já a antiga ministra da Justiça, Paula Teixeira da Cruz, considera que os casos a envolver Luís Neves colocam em causa o prestígio do governo, da PJ e do Ministério Público. A partir de 1 de janeiro vão ser proibidos nas escolas os smartphones para alunos até ao 9º ano. O anúncio foi feito hoje pelo ministro da Educação. O fumo é a grande dificuldade no combate às chamas. No incêndio de Valpaços, distrito de Vila Real, a falta de visibilidade está a impedir a atuação dos meios aéreos.
3: São destaques da Informação Antena 1, temas para desenvolvermos já a seguir na edição do meio-dia. A esta hora, no Porto, estão 23 graus, Lisboa e Coimbra com 25, Faro com 30, Funchal com 24 graus, em Ponta Delgada estão 23. Jornal do Meio-Dia, a edição é de Frederico Moreno.
2: Um Estado de Direito não pode viver de informalidades. É assim que o antigo bastonário da Ordem dos Advogados, Menezes Leitão, avalia os esclarecimentos de Luís Neves sobre as suspeitas em que está envolvido. Menezes Leitão confessa que não ficou satisfeito com as explicações apresentadas pelo Ministro da Administração Interna.
4: E o que nós estamos a assistir neste quadro é uma situação de uma informalidade que me parece gravíssima num Estado de Direito. Porque nós não podemos ter um Estado em que há uma instituição pública, portanto, que é suportada pelos impostos de todos os portugueses, que por isso simplesmente está a dever favores a um particular. E quando essa instituição é a Polícia Judiciária, eu acho que a situação se torna de uma gravidade extrema.
2: Ouvido há pouco pela jornalista Cláudia Costa, no programa Antena Aberta, o antigo bastonário da Ordem dos Advogados levanta a questão da informalidade assumida por Luís Neves. Menezes Leitão questiona até onde vai essa informalidade na atuação da Polícia Judiciária.
4: De facto, está a funcionar neste quadro a Polícia Judiciária, porque se isto aconteceu neste processo, e neste caso descobriu, devido à coincidência, que também é um caso estranho, ser contratado o mesmo empreiteiro que faz obras para a Judiciária, e deve-se dizer fazer 8% das obras de judiciária não é coisa pouca, ao contrário do que o Sr. Ministro disse ontem, é colocado o tal atrelado, e sabe-se por causa disto, onde é que estarão outros produtos apreendidos que estão à ordem do Estado e que, portanto, deviam estar a ser guardados de uma forma adequada com conhecimento do Ministério Público.
2: Questões colocadas aqui na Antena 1 esta manhã pelo antigo bastonário da Ordem dos Advogados, Menezes Leitão, que pede que o Presidente da República quebre o silêncio sobre este caso. Já Paula Teixeira da Cruz fala num desprestígio que atinge todos. É desta forma que a antiga Ministra da Justiça avalia as explicações dadas pelo Ministro da Administração Interna ontem sobre os casos do atrelado apreendido pela PJ e sobre as obras realizadas por um empreiteiro no Monte do Alentejo. Paula Teixeira da Cruz já tinha defendido nos últimos dias a demissão de Luís Neves. Esta manhã, no programa Nem Mais Nem Menos, na Antena 1, ela mantém que o antigo diretor da Polícia Judiciária não reúne condições para se manter no governo.
5: Alguém que abra a porta, se isto fosse um país em que se entrasse por uma porta, ficaria perplexo, teria entrado num país chamado Jeitinhos, que se rege por uma lei que é a lei da impunidade e do mais forte. A narrativa a que assistimos foi a narrativa de um herói que terá preso sozinho milhares de criminosos, e um herói da ação, e que, portanto, não está sujeito às regras dos demais. Agora, o que é que ressalta de tudo isto? Um desprestígio institucional generalizado. Amável. É um desprestígio para o governo, é um desprestígio para a Polícia Judiciária, é um desprestígio para o próprio Ministério Público.
2: Críticas de Paula Teixeira da Cruz. Os partidos da oposição têm pedido a demissão de Luís Neves, mas a vice-presidente do PSD, Inês Palma Ramalho, não vê motivos para a saída do atual ministro da Administração Interna. Ouvida esta manhã no programa da Antena 1 entre políticos, a dirigente social-democrata diz que, apesar das polémicas, não há razões para alterar a composição do governo, nem na pasta da Administração Interna, nem na pasta da Educação.
6: Na composição do governo, espero que não tenha e que não tenha nem com um nem com outro ministro, porque acho que são dois ministros com qualidade. E, por exemplo, o senhor ministro Fernando Alexandre foi criticado por ter feito uma reforma. Portanto, eu acho que é um bom motivo para ser criticado e acho que as coisas têm sempre riscos de execução, como aliás se viu bem, e tem de se corrigir, como é evidente, porque houve ali consequências relevantes para os alunos e para os professores que têm de se corrigir. Agora, acho que estes problemas acontecem a quem trabalha. Ok? Portanto, no final do dia, aquilo que os portugueses querem, ao contrário do que alguns dirigentes disseram, não é documentação, nem é papéis, nem é nada disso. Os portugueses querem é que os políticos façam o seu trabalho. E o trabalho do Sr. Ministro da Administração Interna e do Sr. Ministro da Educação é fazer as respectivas funções no âmbito dos ministros que lhes couberam, dos ministérios que lhes couberam. E eu espero que isso assim continue.
2: Os argumentos da vice-presidente do PSD, Inês Palma Ramalho, argumentos que foram contestados aqui na Antena 1 por Alexandra Leitão, antiga ministra do PS.
7: Esta é a doutrina se pinam viva, ou seja, o que é preciso é que seguir para a frente e as questões éticas são... Os portugueses não se interessam por questões éticas. Ora, eu não acredito nisso, os portugueses interessam-se por questões éticas. O que é preciso é que apresentem resultados, os incêndios, as reformas na educação, e não interessa o resto de tudo. Não é assim.
2: Também no programa Entre Políticos com Moderação de João Alexandre esteve o deputado da Iniciativa Liberal Jorge Miguel Teixeira, que considera que Luís Neves não tem condições para continuar no governo, posição que os liberais vão transmitir ao Presidente da República.
8: É muito grave que um Primeiro-Ministro admita que tenha na sua equipa um ministro nestas condições. O Sr. Primeiro-Ministro sabe que tem agora na sua equipa um Ministro da Administração Interna que está fragilizado, e é uma escolha sua se quiser permanecer assim, mas isso não é sustentável para este governo, com certeza. Este ministro não tem condições para permanecer no cargo e irá comunicar isso ao Sr. Presidente da República.
2: Tal como a Iniciativa Liberal, também o Bloco de Esquerda considera que o Presidente da República se deve pronunciar sobre o caso Luís Neves. É o que sublinha o deputado do Bloco, Fabián Figueiredo.
9: O ministro está politicamente desautorizado e é a altura para o Sr. Presidente da República falar ao país. É uma pasta determinante que tutela as polícias, a segurança interna. Portanto, aqui precisa-se de alguém que tenha lisura nos procedimentos. Porque, aliás, tanto que impõe-nos ao resto da sociedade, porque é assim que funciona o Estado de Direito, é baseado em regras.
2: Fabián Figueiredo esta manhã no programa Entre Políticos, onde foram debatidas as explicações apresentadas ontem pelo Ministro da Administração Interna em conferência de imprensa. Entretanto, o grupo parlamentar do Chega deu entrada de um requerimento para convocação com caráter de urgência da Comissão Permanente da Assembleia da República. O objetivo é a audição do Ministro da Administração Interna e da Ministra da Justiça sobre estas polémicas a envolver Luís Neves, quando exercia o cargo de diretor da Polícia Judiciária. A proibição do uso de telemóvel nas escolas vai passar a abranger os alunos do 7º, 8º e do 9º ano. Anúncio feito hoje pelo Ministro da Educação. A medida até agora aplica-se apenas ao 1º e ao 2º ciclo, mas Fernando Alexandre diz que os bons indicadores que têm sido recolhidos nas escolas levam o Governo a alargar a proibição dos smartphones.
10: Esta medida vem na sequência das medidas que tomamos desde 2024, em que determinamos fizemos a recomendação para a proibição no 1º e no 2º ciclo, que teve uma grande receptividade das escolas em 24 e 25, e um estudo que foi feito nessa altura para avaliar os efeitos dessa proibição concluiu que, de facto, o comportamento dos alunos, a sociabilidade, a redução da indisciplina melhorou muito nas escolas em que aconteceu essa proibição.
2: Em entrevista à Agência Lusa, o ministro Fernando Alexandre adianta que a medida vai entrar em vigor a 1 de janeiro para que as escolas se possam adaptar a esta alteração durante o primeiro período. O fumo é a grande dificuldade no combate às chamas em Valpaços, distrito de Vila Real. O comandante de operações deste incêndio, Luís Araújo, acaba de fazer à Antena 1 um ponto de situação deste fogo que tem ainda uma parte ativa.
11: Neste momento, aquilo que nós temos no teatro de operações é um total de mais de 250 veículos, mais de 800 combatentes. Temos um posto de comando, dois postos de comando de frente, o que significa que está dividido em duas frentes, com 70% do perímetro em trabalhos de consolidação e 30% em combate, a necessitar de meios. Aquilo que tínhamos planeado para o início da manhã, para completar a estratégia que foi seguida durante a madrugada de consolidação do incêndio, que era a utilização de 12 meios aéreos que estavam devidamente preparados e opostos, não foi possível, tendo em conta as condições de segurança que não permitiu que os meios aéreos fossem utilizados.
2: O comandante de operações explica também que a falta de visibilidade está a impedir os aviões de trabalhar no combate às chamas. No Conselho de Valpaços, o repórter Afonso de Sousa entrevistou há pouco alguns habitantes de uma aldeia onde a paisagem verde deu lugar ao negro.
12: Muito bom dia, estou aqui em Gorgoço, uma aldeia que era completamente verde e hoje está completamente negra. Preta, está tudo preto. As árvores arderam todas, as chamas entraram a aldeia dentro completamente. Esta é uma anexa de Santa Valha, talvez das povoações mais afetadas pelo fogo. Tenho aqui comigo também uma senhora, Ana Maria, que era daqui e que aqui nasceu e que aqui brincou e que agora volta para cá, esteve nos Estados Unidos muito tempo. Muito bom dia. Ontem foi mesmo aqui uma coisa muito aflitiva.
13: Eu saí de manhã, fui para Vila Real e ouvi para trás às 3 da tarde, tentei vir aqui para a minha aldeia. Eu só mudei agora, eu, a minha esposa, mudamos aqui há 1 mês e meio, mudamos para aqui.
12: Sim.
13: E nós queríamos ver como é que estava a casa e não pudemos vir até hoje de manhã. E tenho que dar muita graças aos bombeiros que limparam certas coisas por trás, tiraram uma botija de gás que estava e já puseram-na num tanque de água.
12: As chamas chegaram mesmo aqui à sua porta?
13: Sim, e atrás também. Mas, graças a Deus, só foram umas árvores pequeninas, a figueira, aqui o meu alecrim, a casa está intacta.
12: Muito obrigado, é este o depoimento de mais uma pessoa que agora vai morar aqui e que espera fazer vida, um renovar deste incêndio que destruiu tudo aqui à volta, menos as casas, felizmente, e pelo menos as pessoas, nenhuma pessoa ficou ferida nesta aldeia de Gorgoço, no concelho de Valpaços.
2: Afonso de Sousa com habitantes desta aldeia no concelho de Valpaços, distrito de Vila Real. Numa altura em que vários países europeus, como Espanha ou França, vivem dias difíceis com incêndios históricos e ondas de calor sucessivas, a dirigente da Associação Zero, Susana Fonseca, alerta para a dimensão e o aumento da frequência destes eventos extremos.
14: Os sinais estão aí, ao fim e ao cabo. Quando falamos de alterações climáticas, não podemos dizer, agora temos estes fogos mais intensos porque temos alterações climáticas. Nós sabemos que a informação científica, não é? A ciência, o que nos diz é que fenómenos como este, as tais ondas de calor que falava há pouco, não é? As várias que nós temos, as tempestades que tivemos até no nosso país e que estão um pouco por todo o mundo, não é? Que as alterações climáticas podem fazer é que elas ocorram com maior regularidade, com maior intensidade, e é isso que nós estamos a ver.
2: Susana Fonseca da Zero, que assinala também que a partir de amanhã a humanidade vai viver a crédito, assinala-se o dia de sobrecarga da Terra, ou seja, estão esgotados todos os recursos biológicos que o planeta é capaz de regenerar no ano inteiro. A vice-presidente da Associação Ambientalista explica o que é viver em déficit ecológico quando faltam quase 5 meses para o fim do ano.
14: Nós usamos um cartão de crédito quando não temos, digamos, dinheiro suficiente para fazer uma aquisição que queremos realizar. Neste caso acontece a mesma coisa, ou seja, nós estamos a usar recursos, portanto, nós estamos a ir buscar ao ambiente recursos, seja para produzir aquilo que nós precisamos, os nossos alimentos, aquilo que nós vestimos, como nos movimentamos, seja depois para o ambiente ou a terra, não é? Ter a capacidade de absorver os resíduos, a poluição que resulta, não é, destas nossas atividades. O que estamos a fazer é a usar recursos que só deveríamos utilizar a partir de janeiro do ano seguinte.
2: A tendência desde a década de 70 é no sentido de antecipação do uso deste cartão de crédito ambiental. O som do piano invade hoje o mercado do bolhão. Quem vai às compras ou quem vai simplesmente visitar este local icónico da cidade do Porto vai deparar-se com um ambiente de música. É uma pré-apresentação do Festival Piano Fest que começa este sábado. O repórter Nuno Amaral levou o microfone esta manhã ao bolhão e foi isto que registou.
15: E é este o som dominante do mercado do bolhão no Porto. Esta manhã, esta maratona de piano começou às 11, vai prolongar-se até às 2 da tarde. Estamos no piso superior e neste piano, onde agora é tocada uma obra de George Gershwin, Embraceable You, onde passar cerca de 20 pianistas nacionais, estrangeiros, como a pianista que está neste momento a tocar. Eu começo mesmo por perguntar a Nuno Marques, diretor do Festival Piano Fest, que arranca no sábado. É uma pré-apresentação hoje, esta maratona. Fale-nos desta pianista.
16: A Mariel Meis é a nossa vice-diretora do festival, cofundadora também, pianista e compositora norte-americana, com uma carreira muito forte, principalmente nos Estados Unidos, e que está aqui a fazer as delícias do público neste momento, a toda a gente que a escuta a tocar Gershwin.
15: À volta, muita gente de telemóvel na mão, Piano Fest até dia 11 de agosto, música por toda a cidade, hoje no Bolhão até às 2, uma maratona de piano. Eu agradeço a Nuno Marques, é o diretor do festival, e enquanto se houve Gershwin, há já dezenas de pessoas de telemóvel na mão a fotografar, a filmar, algumas paradas a ouvir este som.
2: Reportagem de Nuno Amaral no mercado do Bolhão, onde decorre uma maratona de piano, uma espécie de aquecimento para o festival Piano Fest, que começa no sábado.
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5: Muito boa tarde, José Carlos.
6: Olá, Fernanda, muito boa tarde. Hoje à Liga Europa de Futebol, também Liga Conferência. Na Liga Europa, Benfica recebe hoje suíços do St. Gallen a partir das 20 horas em jogo da segunda mão da segunda pré-eliminatória da Liga Europa de Futebol. Na primeira mão, o Benfica perdeu por 2-1. Também a partir das 20, mas para a Liga Conferência, o Sporting Braga joga em casa frente ao Zelenskar da Sérvia. O jogo também diz respeito à segunda mão da segunda pré-eliminatória, neste caso da Liga Conferência. No primeiro jogo, o Sporting de Braga ganhou por 1-0. Ou seja, hoje Braga e Benfica jogam a partir das 20 horas. A Supertaça da Beira Interior em futebol, que vai opor o vencedor do Distrital de Castelo Branco e o vencedor do Distrital da Guarda, vai ser disputada este ano no campo do Dr. Marcos dos Santos, na Sertã. Terá entrada gratuita e vai pôr frente a frente o Sertanense e o Guarda Futebol Clube. O jogo está agendado para o dia 8 de agosto, ou seja, de sábado a 8 dias, às 17 horas. Precisamente nesse dia, dia 8 de agosto, joga-se a primeira jornada da Liga 3 em futebol. O jogo Mafra-Vitória de Sernás está agendado para o dia 8 de agosto e não para 9, como estava inicialmente agendado. No dia 8, então, o Vitória de Sernás estreia-se na Liga 3 em Mafra a partir das 20 horas. A fechar, recordo os resultados dos jogos de preparação das duas equipas do Conselho da Sertã que vão estar em provas nacionais. No Vitória de Sernás, o primeiro jogo venceu fora o Sporting Sub-23 por 1-0. No segundo jogo realizado, empatou 1-1 com a União Leiria. Também ganhou por 3-1 ao Sertanense no jogo disputado no passado sábado na Sertã. Entretanto, para ontem estava previsto o jogo com o Benfica e Castelo Branco, que foi cancelado. Já no que diz respeito ao Sertanense, perdeu com o Beira-Mar por 2-0, também perdeu com o Vitória de Sernás por 3-1 e perdeu com o Sporting da Covilhã por 1-0. São estes os resultados dos jogos de preparação, tanto de Vitória de Sernás como do Sertanense. Recordo que na Liga 3 o Vitória de Sernás começa a prova no dia 8 de agosto, já o Campeonato de Portugal, onde vai estar o Sertanense, começa no dia 16, também deste mês. É tudo. Boa tarde.
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5: E hoje começamos com o Fafá de Belém, o tema vermelho. Este é o pedido da Lara de Abrantes para dedicar à Marta com beijinhos de parabéns. Muitas felicidades, Marta.

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7: Meio-dia 35, cá estamos nós no Peça que Passa. Obrigada por estar connosco. Pode participar através do 965-109-674, através de mensagem no WhatsApp ou SMS, como preferir. Hoje, agora, continuamos com Arlindo de Carvalho. E está aqui a pedido da Beatriz Ferreira, que dedica à avó Belmira, à mana Carolina, à amiga Rosete. Beijinhos, bom almoço, um dia feliz a todos na rádio e a todos os ouvintes. Beijinhos.

E depois deste comboio da Beira Baixa que apanhámos, vamos ouvir Virgul com I Need This Girl. Este é o pedido da Cláudia de Tomar para dedicar à Ruth e à Luísa.

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0: E agora temos o pedido do Paulo Januário de Velhascos. Vamos ouvir.

vizinhos, casar é para esquecer. Este é então o pedido do Paulo Januário que vai para Maria Afonso, Maria do Rosário, Rosete, Gualdina, Maria Adília, Georgina, Quitéria, Rosarinho, também Carolina Vestia, Carlos Dias, Manuel Raul, António Costa e António Cravo, com um bom fim de semana.

Os vizinhos estiveram em Vila de Rei, na Feira de Enchidos Queijo e Mel. Foi ontem à noite o concerto. A Thelma esteve lá e gostou muito. Toda a gente gostou, basicamente. Dinis Brites, com parabéns de aniversário, é o próximo convidado. Está aqui pedido do Carlos Damier do Tejo, para dedicar ao Jorge Miguel Quaresma, filho do Sr. João Quaresma, com votos de muitas felicidades.

Parabéns a todos os aniversariantes. E vamos terminar esta peça que passa com o pedido da Hermínia em Marrazes para ouvir Micaela e este Dar Amor. Daqui a pouco as notícias.

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1: 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Muito boa tarde, são 13 horas.
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1: Agora a informação local é uma edição da jornalista Dulce Cardoso. Muito boa tarde, Dulce.
4: Viva então, Fernanda, muito boa tarde. O E-Guard é um sistema de teleassistência da Guarda Nacional Republicana que fornece a idosos vulneráveis um dispositivo com um botão SOS e georreferenciação, permitindo contacto direto e permanente com a GNR para segurança, saúde e combate ao isolamento. Na área de abrangência da Comunidade Intermunicipal da Beira Baixa, desde o início de junho, já foram distribuídos 100 dispositivos. Os primeiros dados deste sistema foram conhecidos ontem. Luís Biscaia.
5: O sistema de teleassistência E-Guard, disponibilizado pela Comunidade Intermunicipal da Beira Baixa aos 7 concelhos, com exceção de Vila de Rei, que dispõe já de um sistema idêntico, abrange já uma centena de idosos. Este dispositivo tem estado a ser disponibilizado a idosos em situação de risco, isolamento ou de vulnerabilidade social. O E-Guard entrou em funcionamento no início de junho e, até ao passado dia 27 de julho, a GNR registou 305 ativações do dispositivo de teleassistência, sendo que 100% dos casos tiveram monitorização e resposta. O coronel Luís Patrício, comandante da GNR de Castelo Branco, explicou a importância deste projeto na área da Beira Baixa. Com este dispositivo é possível retardar o mais possível a institucionalização destes idosos.
6: Está sempre no domicílio, permite o utente continuar a viver em casa com autonomia e adiar a institucionalização. Há contacto direto entre o utente e a GNR e neste momento é público e gratuito, sem fins comerciais, financiado pelos municípios. Na última operação Sense Sénior 2025, durante o ano 2025, foram identificados 2.313 pessoas idosas a viver sozinhos, isoladas ou em situação de vulnerabilidade no distrito de Castelo Branco. Eu tenho a certeza que quando for feito o balanço agora no final do ano 2026, vamos ter bem mais, porque isto é a nossa realidade. Infelizmente, vamos ter situações, e todos conhecemos, mas estes números têm uma tendência a aumentar consideravelmente.
5: Para já, neste período de tempo, verificou-se que 8 em cada 10 toques foram involuntários, isto é, toques que, apesar de falsos, terminaram com conversas entre idosos e o militar que está a operar o sistema de teleassistência. Este sistema facilita o contacto entre a GNR e as pessoas isoladas. A disponibilização deste serviço é sempre da responsabilidade das autarquias e dos serviços sociais. O aparelho concentra vários serviços, desde logo em caso de queda, sinaliza para a sala de situação da GNR. Este aparelho, para já, chegou a 100 utentes. Para isso, foi preciso criar uma tabela de requisitos para a sua disponibilização.
6: Primeiro nível, mais de 65 anos nos municípios aderentes. Nível 2, viver só ou em elevado grau de isolamento social. Nível 3, grau de dependência e incapacidade física. E nível 4, isolamento geográfico, falta de acessibilidade. Portanto, estes foram os critérios que foram definidos em conjunto, tanto com os serviços sociais dos municípios, com a Guarda Nacional Republicana.
5: O comandante da GNR de Castelo Branco dá conta de dois casos em que, como diz, fez com que os militares sentissem que tinham ganho o dia.
6: Dois exemplos muito práticos e que nos fizeram ganhar o dia foi a questão da queda ao amanhecer. O utente cai de madrugada e aciona o botão e de imediato a GNR coordena o envio dos meios de socorro. E o utente é rapidamente transportado ao hospital. E depois lá está aquele exemplo que eu falei ali há bocado. Foi a esposa pede auxílio para o marido, em que foi logo despachado e acionado o 112 de imediato, e as coisas correram muito bem. Se, caso contrário, se não tivéssemos este aparelho e não houvesse esta ligação direta, se calhar estávamos aqui a falar já de outra situação que não seria o socorro rápido. E depois, mais uma vez, a companhia na solidão é uma vertente que nós temos que ter cada vez mais e temos que ter proximidade com estas pessoas.
5: No futuro, o serviço pode continuar a aumentar o número de aparelhos a disponibilizar à população, referiu João Lobo, presidente da Comunidade Intermunicipal da Beira Baixa e presidente da Câmara Municipal de Proença Nova.
7: Depois da ferramenta estar devidamente operacionalizada, estar madura do ponto de vista daquilo que é a articulação, até relativamente àqueles que a operacionalizam, e o militar da GNR tem essa responsabilidade, e também do ponto de vista da empresa que suporta o software, se há capacidade e para quanto para instalar mais aparelhos. Nessa circunstância, eu diria que sim, há nesta fase condição para depois, de forma racional, pensada, amadurecida, os municípios darem nota daquilo que são necessidades que possam ser expressas junto à população expressar, e portanto os gabinetes de ação social são aqui também importantes do ponto de vista da validação desse mesmo nível de prioridade, e depois nós teremos com certeza capacidade de ampliar o serviço.
5: Neste momento, o serviço tem um custo de 16 euros, totalmente suportado pela Comunidade Intermunicipal da Beira Baixa, mas João Lobo tem para si que o serviço vai aumentar fruto do número de idosos que o território tem, e aí terá de ser elaborado um regulamento para que haja critérios de atribuição e de divisão de custos.
4: Um sistema que tem resultado. Os dispositivos já foram acionados centenas de vezes, no entanto, a maioria involuntariamente. Contudo, este é um sistema que veio para ficar. Falamos-lhe também da edição deste ano da Feira do Pinhal. A 24ª edição abre esta tarde, regressa ao Parque de Feiras e Mercados a partir de hoje até ao dia 2 de agosto. Tem Miguel Agostinho, Zé Amaro, Cura, Plutónio, All In Project e The Gifts, e também à toa como cabeças de cartaz. Eles vão passar pelo palco principal. Os grupos musicais do concelho voltam a contar com um espaço próprio para as suas atuações. É o Palco Raízes, que está situado no centro da feira. Este é um certame que continua a afirmar-se como uma grande montra do que de melhor se faz na região, destacando-se pela forte presença dos artesãos e dos produtores locais, que trazem qualidade do artesanato e da gastronomia à feira. Este ano a mostra volta a ser um ecoevento, reafirmando o compromisso do município com a gestão adequada de resíduos e a redução do impacto ambiental. O dia do concelho é 10 de agosto, terá animação assegurada com a banda FH5 e com os chutos e pontapés. Relativamente à animação desta noite, às 23 horas sobe ao palco Miguel Agostinho, às 24 Zé Amaro e às 2 da manhã Cura. Amanhã, pelas 23 horas, o palco Raízes é preenchido com a Tuna Académica Sénior de Oleiros. Às 24 horas sobe ao palco principal Plutónio, e também no palco principal, à 1h30 da manhã, All In Project. É esta a programação da Feira do Pinhal para estes dois primeiros dias. Por Penamacor também há feira, é terra, feira Terras do Lince. Esta noite atua Nininho Vaz Maia e também um cartaz musical de excelência com os Chutes e Pontapés, com Matias Damásio, com Vítor Clay como cabeças de cartaz até ao próximo dia 2 de agosto. Esta feira Terras do Lince continua a afirmar-se como um dos principais eventos de promoção e de valorização do que melhor se produz no concelho e na região. Reúne produtores locais, regionais, atividades económicas e o movimento associativo num espaço de encontro, de partilha e também de dinamização do território. Ao longo de 4 dias, o certame conjuga a vertente económica e promocional com uma programação diversificada, na qual os grandes concertos protagonizados por nomes grandes da música portuguesa e lusófona assumem especial relevância, sendo complementados por momentos de animação cultural e por diversas iniciativas dirigidas ao público de todas as idades. Ficamos por aqui no que esta manhã informativa diz respeito. Marcamos novo encontro para às 15 horas. Até já.
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9: Previsão do tempo para esta quinta-feira: céu pouco nublado ou limpo, alguma nebulosidade no final da tarde, também vento em geral fraco e pequena descida de temperatura. As máximas previstas são de 27 graus em Pampilhosa da Serra, 28 em Figueirão dos Vinhos, Vila de Rei, Ferreira do Zêzere e Pedrógão Grande 29, 32 na Sertão, Oleiros e Mação, 33 em Proença Nova, 35 em Vila Velha de Ródão, Leiria 25, Coimbra 28, 31 em Santarém, Porto Alegre 33, Castelo Branco 35 e Cernache do Bom Jardim conta nesta altura com 26 graus. Bom almoço.
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1: Muito boa tarde, são 14 horas.
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1: Seja bem-vindo a mais uma tarde desta feita de quinta-feira. Está a começar, vamos estar juntos até às 5. Espero que passe um dia feliz aqui na companhia da sua rádio. Boas férias ou bom trabalho, ou boa viagem de trabalho ou de lazer, seja como for, porque há a melhor música. Hoje começamos com um fado. Terezinha Landeiro chama-se Não Partas Hoje. Pode partir, mas leve-nos consigo em www.radiocondestável.pt.

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fofinha, chama-se Inês Gonçalves, chama-se Para Onde Vai o Amor, o tema que acabámos de escutar. Já estamos a 11 minutos de chegar às 3 da tarde, já bem pertinho do fecho. Lembro que vamos ter próxima saída, os destaques da cultura na segunda hora do Hoje à Tarde, e vamos também falar sobre um livro que vai ser lançado no próximo domingo e que me parece muito interessante. Entra aqui nos nossos destaques. Espero que esteja a passar uma boa quinta-feira e também boas férias, se for o caso. Inspiração, transpiração, tudo faz parte do trabalho também. E siga a música com Nininho Vaz Maia.

0: Ele diz que o dinheiro está furado, mas mesmo assim vai para a ilha. Grande sorte aqui do Lian Cruz. Escutámos lá atrás Miguel, é tema novo, chama-se Raiz de Portugal e é um regresso também ele bastante feliz. Vamos terminar a hora, daqui a pouco atualizamos toda a informação local e regional.
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0: Muito boa tarde, são 15 horas.
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0: Atualizamos a informação local. É uma edição do jornalista Luís Biscaia.

0: Seis meses depois da passagem da tempestade Christine, continuam a ser reparados alguns dos estragos deixados. Por cá, começaram já as obras na escola secundária Dulce Cardoso.
1: A tempestade Christine causou estragos na zona do bar e do refeitório e nas oficinas da escola secundária da Sertã. Os espaços ficaram sem condições de utilização e, como forma de minimizar a situação, o município da Sertã instalou uma tenda provisória para o funcionamento do refeitório e do bar da escola. A um mês e meio do início do próximo ano letivo e com aproximar mais uma época de exames, onde o silêncio é chave para a concentração dos alunos, a vereadora do PSD, Susana Lucas, questionou o município na última reunião do Executivo Camarário sobre os prazos de conclusão das obras.
2: Como todos sabemos, a tempestade de Christine provocou danos significativos naquele estabelecimento de ensino, nomeadamente na cobertura do bar, do refeitório, bem como na cobertura das oficinas. No entanto, quem passa pela escola facilmente veria que até ao momento as obras de reparação não tiveram grande desenvolvimento, o que naturalmente preocupa a comunidade educativa. Estamos hoje no último dia da segunda fase dos exames nacionais. Pergunto por isso se o município prevê aproveitar integralmente o mês de agosto para executar estas intervenções. É que não podemos esquecer que também o Sr. Ministro da Educação lançou agora uma nova época extraordinária de exames que tem a duração de 3 a 8 de setembro, um período que também exige tranquilidade e condições adequadas aos alunos e professores. Será compatível a realização das obras com este calendário? Mais ainda, o ano letivo arranca também na primeira quinzena de setembro, portanto entre o dia 11 e o dia 15. Pergunto por isso se a escola secundária estará em condições de receber os seus alunos com normalidade.
1: Ficou então a saber-se que as obras haviam começado precisamente no dia 24 de julho. Carlos Miranda, presidente da Câmara, explicou que também têm existido constrangimentos naturais no abastecimento de materiais de construção decorrentes da tempestade do início do ano e no que às empresas dizem respeito, elas sentem falta de mão de obra. Sem se comprometer com datas, o autarca mostrou-se confiante que as obras estejam concluídas a tempo do início do próximo ano letivo.
3: Seja como for, a nossa expectativa é que esta obra possa estar concluída a tempo do início do próximo ano letivo. Agora, eu neste momento já não dou isto com 100% de certeza, porque já vi que noutras circunstâncias aquilo que nós esperamos e desejamos às vezes não é possível concretizar, mas com, enfim, alguma certeza de que nós conseguiremos ter esta obra pronta até ao início do próximo ano letivo para que haja todas as condições.
1: E já que os espaços vão ser intervencionados, aproveita-se também para substituir portas e janelas a bem da eficiência energética.
3: Estamos também a ver a questão já das janelas e portas da zona do bar e refeitório, porque são muito antigas e não têm a eficiência energética que nós podemos ter hoje e, portanto, se for possível substituí-la já, também o faremos. É uma questão de orçamento, vamos ver se é possível ou não, e também a questão do piso das oficinas, também temos que ir avaliar e fazer o orçamento para ver se é possível já fazermos essa obra ou não. A questão é que nós temos tido muitas intervenções no que dizem respeito a estragos ainda que foram feitos pela tempestade e também estamos à espera que venham ajudas da parte do Governo para compensar, no fundo, todo o investimento que nós já fizemos.
1: Então, se esta obra decorrer com normalidade, o autarca não tem dúvidas que estará pronta a tempo do início do ano letivo.
0: Apesar das promessas à Câmara, ainda não chegaram os apoios prometidos. As entradas nos três dias da Feira Sabores do Tejo deste ano saldaram-se numa receita de 39.500 euros que reverteu na totalidade a favor da Associação Humanitária dos Bombeiros Voluntários de Vila Velha de Ródão, conforme havia sido anunciado pelo município que promove anualmente este evento. Organizada pelo município de Vila Velha de Ródão, a Feira Sabores do Tejo afirma-se como uma montra privilegiada de promoção do território e dos seus produtores, tendo este ano assumido um cariz solidário de forma a apoiar a Associação Humanitária dos Bombeiros Voluntários de Vila Velha de Ródão na recuperação do quartel, gravemente afetado pela Depressão Christine. Para tal, pela primeira vez, o acesso ao recinto foi sujeito ao pagamento de 5 euros por dia ou 10 euros pelo passe de 3 dias, sendo a entrada das crianças até 12 anos, inclusive, gratuita. Como dá conta a autarquia de Vila Velha de Ródão e nota à imprensa, finda mais uma edição dedicada ao melhor da cultura, da gastronomia, gastronomia, do artesanato e das atividades económicas das Terras de Oiro e, consolidados os resultados, a receita dos três dias da bilheteira da Feira de Sabores do Tejo deste ano foi apurada em 39.500 euros. Esse mesmo valor foi entregue à Associação Humanitária dos Bombeiros Voluntários numa cerimónia simbólica que contou com a presença do presidente do município, bem como do presidente da Associação Humanitária dos Bombeiros Voluntários de Vila Velha de Ródão.
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5: Previsão do tempo para amanhã, sexta-feira, é o último dia de julho. Vamos ter céu em geral pouco nublado, com nebulosidade nas regiões norte e centro, até ao meio da manhã. Vento em geral fraco e possibilidade de formação de neblina ou nevoeiro em alguns locais também do litoral norte e centro. Cernas Bom Jardim agora com 30 graus.
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Ora, aí está, eles gostam muito de recriar. Chiara, Luís Fialho, Marotos da Concertina. Esta chama-se Ó Clementina, vem à janela e depois ver passar a banda. 15 minutos depois das 3 da tarde, muito obrigada por estar aqui na companhia da Condestável. Temos informações úteis, nomeadamente para quem anda aí de trotinete elétrica. Vamos recordar então quais são as regras, informações pertinentes também para os pais das crianças que andam de trotinetes elétricas. Onde é que se pode circular, se é preciso seguro ou não, se o capacete já é obrigatório. Pronto, aqui com a ajuda do Expressinho, perguntas e respostas. Para já, há a pergunta: que música vem aí? Ora, chama-se Não Deixa e junta Nelson Freitas a Nuno Ribeiro. É assim. Deixe-se ficar na companhia da Condestável. Votos de uma boa quinta-feira. Bom trabalho.

0: Vai lá que ela depois faz-te a folha. Maiara e Maraísa, pelo menos assim parece, não é? Estamos com 21 minutos depois das 3 da tarde. Daqui a pouco os destaques da cultura na próxima saída. Fico para ouvir. Boa viagem.
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0: Continua a decorrer em Vila de Rei a 35ª Feira de Enchidos Queijo e Mel. Além destes, que são os principais protagonistas, ainda concertos de Sons do Minho, Yolanda, Bárbara Tinoco, Bia Alegria e Descendentes. A Feira do Pinhal em Oleiro está de regresso e começa esta quinta-feira, prolongando-se até dia 2 de agosto. São cabeças de cartaz na noite de hoje Zé Amaro, Cura e Miguel Agostinho. Amanhã é a vez de Plutónio, no sábado os The Gift e no domingo à toa. A Feira Terras do Lince em Penamacor começa amanhã e prolonga-se até domingo com Chutes e Pontapés, Matias Damásio, Ninim Vaz Maia e Vitor Clay com cabeças de cartaz. No âmbito da iniciativa Zezer Arts Música no Património, esta quinta-feira às 21 horas o Centro Cultural Alfredo Keil recebe um concerto de música de câmara pelos alunos dos cursos de verão. Já no dia 2, domingo, às 5 da tarde, a Igreja de Areias recebe a gala de encerramento com a orquestra do festival.
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0: O Centro Cultural Elvino Pereira, em Mação, acolhe até 31 de agosto a exposição Na Paisagem do Médio Tejo, a fotografia com mediação cultural. Fotografias de António Ventura e Duarte Belo. Em Sardual, o Centro Cultural Gil Vicente tem patente os gigantones e cabeçudos construídos nas oficinas ministradas por marionetas Rui Sousa. Fica patente até 4 de setembro. O Museu Municipal de Penamacor apresenta a partir do dia de hoje e até 31 de outubro a exposição Prémios Nobel na obra de Bertino Cordeiro, uma mostra que convida os visitantes a mergulhar no universo artístico de um criador que transformou o legado de grandes autores da literatura mundial numa experiência visual marcada pela abstração e pela cor. O posto de turismo de Pampilhosa da Serra tem patente a exposição Das Ideias às Camadas, de Nuno Alves e Ana Francisco, sobre o universo da impressão 3D. A Casa da Cultura de Góis tem patente a exposição coletiva Memórias de um Lugar até 31 de agosto.
14: Cartaz.
0: O filme para ver esta sexta-feira às 21h30 na Casa Municipal da Cultura, em Pedrógão Grande, é o Odisseia.
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0: Entretanto, temos mais sugestões com informação chegada a posteriori. Não se esqueça que amanhã começa a Feira do Livro de Castanheira de Pera e tem em destaque este ano um programa muito especial ligado ao universo infantil, nomeadamente com a promoção da ilustração, virado para a criatividade, enfim, para muita coisa. É a 17ª edição da Feira do Livro de Castanheira de Pera. E dentro desta feira vão ser lançados vários livros, portanto vão existir várias conversas com autores e no próximo domingo, em concreto, às 18h30, vai decorrer a apresentação pública do livro Neveiros, a fantástica história dos poços de neve, do gelo e também do gelado. Ora, é da autoria do antropólogo Manuel António Cepas Rebelo e desvenda a jornada épica dos antigos neveiros que, desafiando o rigor da invernia e o desnível das montanhas, abasteciam os salões requintados da realeza e os botequins da capital. Ora, imaginar isto em tempos antigos, o gelo a vir ali da Serra da Lousã até Lisboa. E assim, esta é de facto uma viagem que segue os passos icónicos do neveiro-mor Julião Pereira de Castro. Este roteiro histórico religa a arqueologia dos poços da neve do Coentral, na Serra da Lousã, à sofisticada engenharia da Real Fábrica do Gelo de Montejunto e também à memória ancestral dos covões da Estrela, de onde partiam as cargas de gelo Tejo abaixo até chegarem à capital. Como um viajante no tempo, o leitor é também transportado a paragens mais longínquas, nomeadamente aos Yaxchals da Pérsia, a Florença dos Médici, aos lagos de Massachusetts do Rei do Gelo e ao ambiente do parisiense Café Procope, descobrindo assim os segredos da gelataria da Renascença Italiana e o nascimento do chamado ice cream americano. Esta obra é assim um tributo que celebra o património neveiro e o triunfo do engenho humano no armazenamento da neve e na produção de gelo natural, culminando depois no domínio da refrigeração mecânica e industrial que seguiria, portanto, que seria inventada mais tarde. Uma evolução técnica que persegue desde sempre a mesma finalidade primordial, que é o requinte gastronómico de servir bebidas frescas e sobremesas geladas durante o verão, muito antes da comodidade banal de abrir o frigorífico doméstico ou simplesmente ligar o ar-condicionado. Outros tempos, uma história incrível aqui dos neveiros do Coentral e o livro chama-se Neveiros, a fantástica história dos poços de neve, do gelo e do gelado do antropólogo Manuel Rebelo. Vai ser lançado então no próximo domingo na Feira do Livro, que decorre onde? No Jardim Rainha Dona Leonor, em Castanheira de Pera. Uma bela viagem. 34 minutos depois das 3, voltamos à música e agora com Miguel Azevedo.

0: falar em morena, aqui Miguel Carreira e Thierry, não se esqueça desse protetor solar, se faz favor, para proteger a pele. Agora, se gosta de circular de trotinete elétrica ou tem amigos que, enfim, não passa sem as trotinetas, é preciso prestar atenção. As regras de trânsito estão a mudar, em Espanha mudaram e por cá também há novidades em cima da mesa, portanto ainda não se tornaram efetivas, mas por cá as trotinetas elétricas continuam para já equiparadas a velocípedes, ou seja, a bicicletas, mas o cenário está a ser discutido no Parlamento. Coisas específicas, o capacete já é obrigatório? Atualmente o Código da Estrada apenas recomenda o uso do capacete, não sendo obrigatório por lei, para as trotinetas normais. O PSD apresentou um projeto de lei para tornar o capacete e os materiais refletores obrigatórios para todos e assim, se for aprovado, quem não cumprir poderá estar sujeito a multas entre 30 e 150 euros. Lembrar que, de facto, é um fator de segurança que está em causa. Quem é que precisa de seguro obrigatório? Ora, desde a aplicação do Decreto-Lei número 26 de 2025, que adaptou a nova Diretiva Europeia de Seguros, algumas trotinetas elétricas passaram a exigir seguro de responsabilidade civil obrigatório. Isto aplica, sobretudo, a modelos mais potentes ou pesados, que ultrapassa os limites normais de velocidade. Por este motivo, deixam de ser considerados velocípedes para passarem a ser vistos como veículos motorizados, como as que ultrapassam os 25 km/h. Portanto, é preciso verificar o manual e as características do modelo de trotineta. E onde é que se pode circular? Devem andar nas ciclovias ou na estrada. Os passeios são exclusivos para os peões. O limite por lei de circulação está fixado nos 25 km/h e é obrigatório circular com luzes e refletores à noite ou em dias de pouca visibilidade. Portanto, segurança para quem conduz a trotineta e segurança também para aqueles que circulam nas estradas. Segurança para todos é sempre fundamental. E boas viagens. E assim também são amigos do ambiente. É uma escolha sustentável. Daqui a pouco vamos ter por cá no Ninho Navarro também os Alentons e Anitta.
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É o amor antigo dos Alentons. Escutámos também Romeu e Julieta de Nuninho Navarro. Para o fecho temos Anitta e Ponto de Equilíbrio com Deus Existe. E ainda Matias Damásio. Na próxima hora vamos fazer uma viagem até Itália, até uma praia muito sui generis.

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2: Olá, boa tarde. São 4 horas no continente e na Madeira. 3 nos Açores. É o programa da tarde que começa agora. Eu sou a Carina Jorge. Seja bem-vindo. Também tenho ao meu lado o Nuno Rodrigues. Nuno, olá, boa tarde.
3: Olá, Carina, viva.
2: Vamos primeiro às temperaturas atuais. Nesta altura, o Porto está com 22 graus, 24 em Ponta Delgada, 25 em Coimbra e também no Funchal, 28 em Lisboa e Faro. Principais títulos a esta hora, Nuno.
3: As populações das aldeias de São Pedro Velho e da Irvideira em Mirandela foram retiradas de casa ao início da tarde e confinadas em pontos de encontro por causa de um incêndio que começou na terça-feira em Valpaços. O fogo segue descontrolado. Já chegou ao concelho de Mirandela, onde estas duas aldeias foram hoje evacuadas. Os professores denunciam novas falhas na segunda fase dos exames nacionais. E as empresas petrolíferas vão voltar a pagar uma taxa temporária por causa do aumento do preço dos combustíveis. A receita será canalizada para medidas de apoio a empresas e famílias. A Associação das Empresas Petrolíferas em Portugal contesta esta medida hoje anunciada pelo Governo.
2: Informação Antena 1 no programa da tarde, edição de Nuno Rodrigues.
3: Ao início da tarde foi necessário evacuar duas aldeias no concelho de Mirandela, São Pedro Velho e Ervideira. O incêndio que começou na terça-feira em Valpaços, no distrito de Vila Real, atravessou o rio Rabassal e chegou ontem ao concelho de Mirandela. Ao início desta tarde foi preciso retirar cerca de uma centena de pessoas de casa nestas duas aldeias ameaçadas pelo fogo, como explica o autarca de Valpaços, Jorge Pires.
4: Nós já evacuámos neste momento duas aldeias, uma delas tem 60 pessoas, outro aglomerado tem cerca de 20, temos aldeias com 150 pessoas, uma delas está confinada e outra com 250 pessoas também que está confinada. Estou em casa, estou naquele local de encontro, na aldeia, portanto, para estarem protegidas e a GNR está, a Guarda Nacional Republicana está a acompanhar todo esse processo As pessoas foram retiradas temporariamente para as aldeias vizinhas que estão fora de perigo.
3: Os moradores das aldeias de São Pedro Velho e Ervideira, em Mirandela, foram retirados de casa. No terreno estão cerca de 800 operacionais e 7 aeronaves, num combate muito dificultado pelo vento.
4: A situação está muito complicada, temos muito vento, estamos com duas frentes com cerca de 1.500 metros cada uma. As condições climatéricas que estão neste momento a acontecer, portanto, permita-me a expressão, são desfavoráveis, portanto, e a progressão do incêndio é muito grande. A progressão do incêndio, portanto, nunca vi uma coisa assim.
3: muitas dificuldades no combate a este incêndio que segue descontrolado. A esta hora, dificuldades testemunhadas no terreno pelo jornalista da Rádio e Televisão de Portugal, Francisco Graça, em Casario, uma aldeia de Mirandela.
5: A frente ativa do incêndio de Mirandela descontrolou-se na última hora. Uma aldeia, São Pedro Velho, houve ordem de evacuação. Outras duas aldeias, Casario e também Ervideira, existem focos de incêndio muito próximos. Neste momento, na aldeia de Casario, já está a Guarda Nacional Republicana a fazer um pedido para que os moradores se preparem para sair assim que a ordem for dada. A ordem ainda não foi dada, mas as pessoas já estão a pegar nos seus pertences, nos seus carros e a preparar-se para sair, caso seja necessário. Entretanto, este foi um incêndio que teve 80% da sua área de fogo dominada esta manhã, mas que, entretanto, por causa da fraca visibilidade, os meios aéreos não conseguiram fazer descargas. Havia apenas helicópteros a operar. Ao início da hora do almoço, chegou-se a sentir 36 graus na zona de Mirandela e agora o vento levanta-se e isso prejudica todo o trabalho dos bombeiros. Ainda não há pessoas em risco. Houve 21 edifícios que já ficaram danificados. Para já é tentar perceber como é que vai ser o trabalho. As próximas horas vão ser de preocupação, não só para a população, mas também para a Proteção Civil e para os bombeiros que trabalham nas duas frentes do incêndio de Valpaços e também de Mirandela.
3: Está muito difícil a situação no combate a este incêndio que começou na terça-feira no concelho de Valpaços, no distrito de Vila Real, e que ainda ontem chegou ao concelho de Mirandela, já no distrito de Bragança. No terreno estão cerca de 800 operacionais. A GNR revela também esta tarde que a estrada municipal 532, com ligação a São Pedro Velho, está nesta altura fechada ao trânsito. Além deste incêndio, que começou em Valpaços, já a esta hora, dois outros incêndios de dimensão significativa assinalados na página da Autoridade Nacional de Proteção Civil, na internet. Em Penafiel, um desses incêndios está a ser combatido por mais de uma centena de operacionais, com a ajuda de 5 aeronaves. Também em Chaves há um incêndio que mobiliza, nesta altura, mais de uma centena de bombeiros, com 10 aeronaves a ajudarem nas operações de combate ao fogo. Ao longo da tarde, vamos estar particularmente atentos ao mapa dos incêndios no país. As empresas petrolíferas contestam a contribuição temporária hoje anunciada pelo governo. É uma contribuição excepcional e temporária que vai financiar medidas que possam responder ao aumento do preço dos combustíveis para famílias e empresas. António Comprido, da EPCOL, a Associação de Empresas Portuguesas de Combustíveis e Lubrificantes, ouvido há momentos pela Antena 1, alerta para os impactos desta contribuição que não agrada ao setor.
6: Porque nós estamos no mercado, este setor, assumindo os riscos que esse mercado tem e também os benefícios quando eles acontecem. Portanto, coisas de iniciativas desse tipo prejudicam fortemente algo que é muito prezado pelas empresas e que todos os analistas dizem, que é a previsibilidade e a estabilidade fiscal. Portanto, impostos avulso que são criados em situações como esta não ajudam nada. Vão alterar os cash flows das empresas, vão, neste caso, reduzir a sua capacidade financeira para suportar os projetos de investimento na própria transição energética.
3: As empresas sublinham ainda que esta medida do governo português não está alinhada com a estratégia de Bruxelas.
6: Aparentemente, tanto quanto conseguimos saber, é o primeiro país da União Europeia a aplicar uma taxa destas em 2026. É verdade que houve um conjunto de 5 países, salvo entre os quais estava Portugal, que propôs à União Europeia a criação de uma taxa extraordinária europeia. Não foi aceite, digamos, essa proposta e foi deixado ao critério dos Estados-membros desenvolver essas iniciativas. É que Portugal, enfim, gostamos de ser primeiro em muitas coisas. Desta vez também fomos os primeiros, aparentemente, a criar essa taxa.
3: As críticas das empresas petrolíferas em Portugal à contribuição hoje aprovada pelo Governo em Conselho de Ministros, uma fonte do Executivo explica à agência Lusa que esta contribuição de solidariedade temporária vai ser aplicada às empresas que tenham lucros bastante acima da média dos anos anteriores, numa altura em que os preços dos combustíveis atingiram valores muito elevados. O comentador da Economia da Antena 1, Pedro Sousa Carvalho, explica que as receitas desta contribuição vão ser usadas para financiar medidas de mitigação dos impactos da subida do custo do gasóleo e da gasolina.
7: As petrolíferas com isto estão a ter lucros anormais, mas ao mesmo tempo, ou simultaneamente, tens outras pessoas e outras empresas que estão a ter prejuízos anormais, nomeadamente através do aumento da inflação. A ideia é colocar estes lucros anormais a ajudar as pessoas ou a mitigar o prejuízo das pessoas que estão a ter estes prejuízos anormais. Portanto, a lógica é esta.
3: Pedro Sousa Carvalho acrescenta que o Governo deve precaver-se em relação ao Tribunal Constitucional, que no passado já chumbou medidas deste tipo.
7: Se nós avançarmos como em 2022, com um imposto que durou durante 2 anos, portanto, para uma situação extraordinária, do ponto de vista constitucional, acho que não levanta problemas. Apesar de, na semana passada, quando esteve no Parlamento, Joaquim Miranda Sarmento disse que isso eventualmente é um dos riscos que se tem que acautelar, ou seja, desenhar isto de forma precisamente a não correr esse risco de violar a lei fundamental.
3: Análise do comentador da Economia da Antena 1, uma medida hoje aprovada em Conselho de Ministros e que o Governo deverá ainda explicar na conferência de imprensa habitual depois das reuniões do Executivo, conferência de imprensa que está já a decorrer a esta hora. Os líderes dos partidos no Parlamento vão sentar-se à mesa amanhã de manhã para analisar o pedido do Chega para ouvir o Ministro da Administração Interna na Assembleia. O Grupo Parlamentar do Chega pediu hoje ao Presidente da Assembleia a convocação de uma reunião da Comissão Permanente na próxima semana para ouvir Luís Neves e Rita Alarcão Júdice, a Ministra da Justiça. Um pedido para ouvir o Ministro da Administração Interna feito pela Iniciativa Liberal já foi recusado há dias por José Pedro Aguiar Branco devido à falta de consenso entre os partidos. Agora Aguiar Branco convocou para amanhã às 11:30 a conferência de líderes para analisar o pedido de partido de André Ventura. Eduardo Cabrita, antigo ministro da Administração Interna, não tem dúvidas de que o atual ministro está numa situação fragilizada. Eduardo Cabrita sublinha que a conferência de imprensa de ontem à tarde não afastou as suspeitas que envolvem nesta altura Luís Neves.
8: Neves, por responsabilidade própria ou por responsabilidade do Primeiro-Ministro e da coordenação do Governo, foi envolveu-se numa estratégia que visou, primeiro, ver se a questão passava, em segundo lugar, esperar que a Assembleia da República fechasse o seu período normal de trabalho. E, portanto, foi assim que o PSD inviabilizou já esta semana uma ida à Assembleia da República. Isto não resolve em nada, não melhora, aliás, a situação de alguém que foi um bom diretor nacional da Polícia Judiciária e que acho que tem condições melhores do que as duas antecessoras para ser um bom ministro da Administração Interna.
3: Eduardo Cabrita considera também que o ministro deve dar explicações no Parlamento ainda antes das férias de verão.
8: Isto não dispensa o ministro de ter de prestar esclarecimentos e no tempo mais adequado e no local próprio. E aí há formas de audição na Assembleia da República, porque senão o que está a ser posto em causa é a autoridade do Estado numa área de soberania. Isso é que é fundamental. Está a ser fragilizada a própria possibilidade do ministro exercer adequadamente as suas funções sempre e sobretudo num momento difícil como é, e sei bem, o verão para um ministro da Administração Interna.
3: Leitura do antigo ministro da Administração Interna, Eduardo Cabrita, no dia em que o presidente da Assembleia da República decidiu convocar para amanhã um encontro dos líderes parlamentares na Assembleia. Vão sentar-se à mesa amanhã de manhã para analisar o pedido do Chega para ouvir o atual ministro da Administração Interna, Luís Neves. Estão a repetir-se os erros. O movimento Missão Escola Pública denuncia a repetição de falhas na correção digital dos exames nacionais. Agora agora na segunda fase. Alguns professores não têm acesso às folhas de continuação das provas, outros estão a receber exames de disciplinas trocadas. É isso que adianta a porta-voz do movimento Missão Escola Pública, Cristina Mota.
9: Já não há forma de dizer que está a correr bem. Os relatos continuam-nos a chegar de professores que não têm as folhas de continuação. Também relatos do que diz respeito às reapreciações que decorrem em paralelo com as classificações da segunda fase, professores que estão a receber provas que não são da sua disciplina, portanto, o que também já tinha acontecido com provas trocadas na primeira fase. Um dos relatos que os professores referem e que está a trazer mais indignação aos professores é o facto de, ao contrário do que o ministro tinha dito, que iria ser conhecido o volume de trabalho logo no início da classificação, tal não está a acontecer. Portanto, estão mais uma vez a receber os professores que estão a classificar itens a meio do período de classificação sem conseguirem prever, portanto, o seu volume de trabalho.
3: Falhas identificadas pelo movimento Missão Escola Pública. Antena 1 pediu já esclarecimentos ao Ministério da Educação e também ao Instituto Educa a propósito destas denúncias. A partir de amanhã e todos os anos, Portugal vai passar a assinalar o Dia Nacional da Vinha e do Vinho. 31 de julho será a partir de agora um dia de comemoração para este setor. Num despacho hoje publicado em Diário da República, o Governo defende que o vinho é um dos pilares da mesa portuguesa, com dimensão social, económica, cultural e também ambiental e paisagística. No diploma assinado pelo Ministro da Agricultura, o Governo defende que o vinho é importante, um símbolo da mesa nacional, também da dieta mediterrânica. Esta iniciativa quer reconhecer a importância do setor e valorizar o património vitivinícola, a diversificação das castas e também das várias regiões produtoras em Portugal.
2: Nuno Rodrigues, nesta edição das 4, no programa da tarde, em simultâneo com a RTP Mundo e em permanência em noticias.rtp.pt.
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0: O amor existe, assim canta Nena no arranque da última hora do Hoje à Tarde. 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
0: E então, o que é que eu ia para dizer? Ia para dizer que, de facto, fazemos aqui uma incursão a uma zona balnear histórica da cidade de Trieste, no norte de Itália, até porque esta zona balnear, chamada é a Praia La Lanterna, é também única na Europa, uma vez que mantém uma tradição do século XIX que pode chocar muitos banhistas. A praia tem um muro que separa homens de mulheres. Ou seja, os homens só podem frequentar uma parte do areal e do mar e as mulheres o outro. Já as crianças ficam do lado das mulheres, portanto, crianças até aos 12 anos. Além disso, para ir a banhos têm de pagar uma entrada que ronda 1 euro. Também não é muito. Se muitos turistas já acham piada à ideia, muitos outros criticam que a tradição que remonta a 1890 ainda se mantenha. E porquê que se compreende, de facto, isto que revolta as pessoas? Quer dizer, a tarefa mais desafiante na praia é precisamente levar os filhos pequenos para lá. E aqui os homens estão totalmente protegidos disso. É uma clara discriminação positiva. Quer dizer, haja paciência. Pois é.

0: Não está fácil, há pessoas que ainda estão à espera de férias, outras que estão a terminar e a lamentar e a pensar não, mas sim, portanto faz parte e estamos juntos, estamos todos juntos neste barco e no caso nesta emissão. Tenha uma boa quinta-feira aqui ao som da Condestável. Por onde passa a melhor música nacional? Daqui a pouco, Soraya Tavares, o novo single chama-se Techie Manchi. Temos Filipe Carlson e Michael Knight, também São Pedro, Rita Rocha e Diogo Pissarra.
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0: seguro firme que amanhã já é sexta-feira, depois vem o fim de semana e isto nem se nota. Corre, o tempo corre. 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
0: 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E a felicidade dos outros é também a nossa felicidade. Hoje destacamos que Lamine Yamal está apaixonado. E é bonito. A relação entre o jogador e a influenciadora Inês Garcia segue de vento em popa, ao ponto dele dizer que se encontrarem uma miúda mais bonita, rapa as sobrancelhas. De qualquer das maneiras, acho que mesmo assim é menos grave do que a festa que ele deu há uns tempos, não é?
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0: Rita Rocha e Diogo Pissarra, São Pedro, já estamos no fecho desta hora, até às 5, numa oferta dos móveis Alviala.
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0: A incrível Sara Correia para o fecho desta hora. Daqui a pouco há mais um Clube do Som com Hugo Rafael. Tenha a continuação de uma ótima tarde. Fique bem, até amanhã.

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3: Uma ótima tarde para todos, são 17 horas.
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Drop Dead de Olivia Rodrigo. No pontapé de saída desta sessão do Clube de Som, quinta-feira, 30 de julho, quase nas despedidas deste mês de férias. Se vai na estrada, conduza com toda a prudência. Será neste jardim com 28 graus de temperatura. Miles Smith é o próximo convidado com Hold Me in the Dark, depois Baby Doll, Somber e muito mais. Até às 20 horas, estamos consigo.

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Sade, chama-se Before You Break My Heart, lá atrás o Del com Jamaica Ben Ben. Quinta-feira, 30 de julho, boas férias, um bom regresso para casa, ao ritmo dos melhores temas da atualidade. Agora, Ariana Grande, novo sucesso, Hate That I Made You Love Me, é um tema em alta rotação na playlist do Clube do Sol. Boa viagem, contou-se com toda a prudência, ao som da sua rádio.

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Taylor Swift, I knew it. Atrás de ela, o David Guetta em Save Me Tonight. Para fecho ainda o novo tema de Beyoncé. Às 18 em ponto, a informação local e a regional vai ser atualizada. 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
1: Muito boa tarde, são 18 horas.
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1: 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Viva Dulce, muito boa tarde. Vamos à informação.
3: Olá, viva então, Hugo, muito boa tarde. É inaugurada hoje mais uma edição da Feira do Pinhal. Trata-se da 24ª edição. Cerimónia inaugural que a Rádio Condestável vai transmitir em direto. A abertura oficial está então marcada precisamente agora para as 18 horas. É lá que está em Oleiros o repórter José Carlos Reis. José Carlos, já chegaram as individualidades para abrir esta mostra?
4: Para já ainda não, apenas o Presidente da Câmara Municipal de Oleiros vai aguardando, boa tarde, antes de mais, vai aguardando a chegada do Ministro Luís Neves, Ministro da Administração Interna, que deverá marcar presença então na abertura desta Feira do Pinhal. A qualquer momento aguarda-se a chegada do Ministro para depois se proceder então ao corte da fita e seguidamente avançar para o local onde serão realizados os discursos na cerimónia de abertura. Esta edição da Feira do Pinhal, que decorre precisamente no mesmo sítio, neste espaço onde já decorre há vários anos tem então o seu início hoje e vai até ao próximo domingo aqui em Oleiros. De realçar que hoje o cabeça de cartaz é Zé Amar, o artista que tem o concerto marcado para cerca da meia-noite. Antes atuará a Miguel Agostinho, também haverá durante este do programa do dia de hoje o DJ Cura, que fará parte também do programa nesta Feira do Pinhal, que então terá a sua inauguração daqui a pouco aqui na Vila de Oleiros. Para já, também esta nota, ainda há muitas movimentações à volta dos stands de exposição. À boa maneira portuguesa, ainda há coisas que estão preparadas mesmo no último momento. Isso ainda vai decorrendo aqui além de alguns stands, mas aparentemente, quando for iniciada a cerimónia, as coisas estarão todas prontas para que se possa então dar início à edição deste ano da Feira do Pinhal aqui em Oleiros.
3: Vamos continuar então por Oleiros para fazer a abertura oficial desta 24ª edição da Feira do Pinhal, que visa dar a conhecer o que de melhor se faz naquele concelho. Aguarda-se a presença ou a chegada do Ministro Luís Neves, que vai inaugurar a Feira do Pinhal em Oleiros, e vamos então continuar a acompanhar ou continuar atentos a essa cerimónia inaugural ao momento em que ela irá começar. A tempestade Kristin causou estragos na zona do bar e do refeitório nas oficinas da escola secundária da Sertã. Os espaços ficaram sem condições de utilização e, como forma de minimizar a situação, o município da Sertã instalou uma tenda provisória para o funcionamento do refeitório e do bar da escola. A um mês e meio do início do próximo ano letivo e com o aproximar de mais uma época de exames, onde o silêncio é chave para a concentração dos alunos, a vereadora do PSD, Susana Lucas, questionou o município na última uma reunião do Executivo Camarário, de 24 de julho, sobre o prazo ou os prazos da conclusão das obras.
5: Como todos sabemos, a tempestade Kristin provocou danos significativos naquele estabelecimento de ensino, nomeadamente na cobertura do bar, do refeitório, bem como na cobertura das oficinas. No entanto, quem passa pela escola facilmente verifica que até ao momento as obras de reparação não tiveram grande desenvolvimento, o que naturalmente preocupa a comunidade educativa. Estamos hoje no último dia da segunda fase dos exames nacionais. Pergunto por isso se o município prevê aproveitar integralmente o mês de agosto para executar estas intervenções. É que não podemos esquecer que também o Sr. Ministro da Educação lançou agora uma nova época extraordinária de exames que tem a duração de 3 a 8 de setembro, um período que também exige tranquilidade e condições adequadas aos alunos e professores. Será compatível a realização das obras com este calendário? Mais ainda, o ano letivo arranca também na primeira quinzena de setembro, portanto entre o dia 11 e o dia 15. Pergunto por isso se a escola secundária estará em condições de receber os seus alunos com normalidade.
3: Ficou então a saber-se que as obras haviam começado precisamente no dia 24 de julho. Carlos Miranda, presidente da Câmara, explicou que também têm existido constrangimentos naturais no abastecimento de materiais de construção decorrentes da tempestade do início do ano e no que às empresas dizem respeito, elas sentem falta de mão de obra. Sem se comprometer com datas, o autarca mostrou-se confiante que as obras estejam concluídas a tempo do início do próximo ano letivo.
6: Seja como for, a nossa expectativa é que esta obra possa estar concluída a tempo do início do próximo ano letivo. Agora, eu neste momento já não dou isto com 100% de certeza, porque já vi que noutras circunstâncias aquilo que nós esperamos e desejamos às vezes não é possível concretizar, mas com, enfim, alguma certeza de que nós conseguiremos ter esta obra pronta até ao início do próximo ano letivo, para que haja todas as condições.
3: E já que os espaços vão ser intervencionados, aproveita-se também para substituir portas e janelas a bem da eficiência energética.
6: Estamos também a ver a questão já das janelas e portas da zona do bar e refeitório, porque são muito antigas e não têm a eficiência energética que nós podemos ter hoje, e portanto se for possível substituí-las já também o faremos. É uma questão de orçamento, vamos ver se é possível ou não, e também a questão do piso das oficinas também temos que ir avaliar e fazer o orçamento para ver se é possível já fazermos essa obra ou não. A questão é que nós temos tido muitas intervenções no que dizem respeito a estragos ainda que foram feitos pela tempestade, e também estamos à espera que venham ajudas da parte do Governo para compensar, no fundo, todo o investimento que nós já fizemos.
3: Então, se esta obra decorrer com normalidade, o autarca não tem dúvidas que estará pronta a tempo do início do ano letivo. Recordamos, entretanto, que vai ser inaugurada hoje a 24ª edição da Feira do Pinhal, um evento que regressa ao Parque de Feiras e Mercados, se prolonga até o dia 2 de agosto. Fique desse lado, vamos, assim que chegarem as individualidades, transmitir em direto a cerimónia de abertura da Feira do Pinhal em Oleiros, a 24ª edição.
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1: Previsão meteorológica para amanhã: céu em geral pouco nublado, vento em geral fraco, possibilidade de formação de neblina ou nevoeiro matinal. Neste momento, será na Estoa Jardim com 27 graus.
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0: Olá, Rita Bia, de Second Voice, quinta-feira, 30 de julho. Nesta quinta-feira, o início de mais um evento no Conselho de Oleiros, a Feira do Pinhal. José Carlos Reis junta-se a nós com as primeiras notas deste evento que começa nesta quinta-feira e vai até ao próximo domingo. A Contestável vai acompanhar então essa cerimónia de abertura. José Carlos Reis, muito boa tarde.
1: Viva, boa tarde. Então, falamos em direto de Vila de Oleiros, onde daqui a pouco vai ser dado início à cerimónia de abertura desta edição da Feira do Pinhal, a 24ª edição da Feira do Pinhal, vai decorrer de hoje até o dia 2 de agosto, ou seja, até ao próximo domingo aqui na Vila de Oleiros. A edição deste ano tem a presença de Luís Neves, Ministro da Administração Interna, que já está no recinto, que a qualquer momento também subirá ali ao palco para dar também início ao seu discurso, o mesmo acontecendo com o Miguel Marques, Presidente da Câmara Municipal de Oleiros. Recordo que esta Feira do Pinhal vai até ao dia 2 de agosto, sendo que no programa de hoje temos para já, e deve dar para perceber de fundo, o grupo de bombos do Vilar, depois o grupo de danças e cantares etnográficos do Gaio, também Miguel Agostinho, Zé Amaro e depois para a madrugada o DJ Cura. Este é o programa do primeiro dia. Olhando para os cabeças de cartaz, para amanhã Plutónio, para sábado The Gift, domingo Os À Toa, depois na segunda-feira, já um pouco à parte da Feira do Pinhal, haverá um concerto de chutes e pontapés naquele que será o dia do Conselho. É assim que está prevista a edição deste ano da Feira do Pinhal aqui em Oleiros. Daqui a pouco vai ser dado então início, vai ser dada início à Assembleia, à cerimónia de abertura. Se estará tudo ok, não tardará muito. Só aguardar um pouco. Aos poucos as pessoas vão se sentando aqui debaixo de uma tenda que está aqui montada, aliás já é habitual nesta tenda ser aqui montada com várias cadeiras para que se possa então realizar a cerimónia de abertura da Feira do Pinhal aqui em Oleiros. São mais um compasso de espera, também é necessário que subam ao palco para se sentarem nas cadeiras ali junto a uma mesa que está ali centrada naquele palco, para se sentarem as entidades que vão então estar na cerimónia de abertura e que vão fazer discurso então nesta abertura da 24ª Feira do Pinhal. Vai decorrer aqui em Oleiros de hoje até ao próximo dia 2 de agosto.
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1: um vídeo com a apresentação do Conselho de Oleiros. Vamos só fazer um compasso de espera. Passamos só um pouquinho pelo estúdio e voltamos daqui a pouquinho.
0: Compasso de espera e daqui a pouco regressamos ao contacto com José Carlos Reis para essa transmissão da cerimónia de abertura da Feira do Pinhal.

0: Retomamos o contacto com José Carlos Reis.
1: Ano após ano, este certame renova-se ao unir o peso das nossas tradições à força da inovação. Preparámos para vós uma montra de excelência do nosso artesanato e da gastronomia regional e nacional, celebrando a identidade profunda e o património cultural que fazem da Feira do Pinhal uma grande referência em toda a região. Nesta edição, reservámos um espaço de honra para a área social. Queremos partilhar convosco os projetos que valorizam o nosso território e que têm sido alvo de importantes reconhecimentos públicos, como o Prémio Autarquia do Ano em 2024, a distinção como autarquia mais familiarmente responsável pelo 5º ano consecutivo e, no ano corrente, a atribuição da Bandeira do Mérito Social. A grande novidade deste ano é o Pátio Social. Um espaço aberto a toda a comunidade, inteiramente dedicado a dar a conhecer estas iniciativas que tanto dignificam e orgulham agentes oleirenses. Ao longo dos próximos 4 dias, vão poder usufruir do que de melhor se produz no concelho e no país, sempre acompanhados pela hospitalidade e pelo acolhimento caloroso que definem o caráter da nossa população. Para darmos início oficial a esta 24ª Feira do Pinhal, tenho a honra de convidar a subir ao palco o Sr. Presidente da Câmara Municipal de Oleiros, Miguel Marques, o Sr. Presidente da Assembleia Municipal, Paulino Mendes, e o nosso ilustre convidado, o Sr. Ministro da Administração Interna, Luís Neves.
2: Bom, então agora subiu ao palco as entidades oficiais, digamos assim, Presidente da Câmara Municipal de Oleiros, Presidente da Assembleia Municipal de Oleiros, também o Ministro da Defesa, vão subir então ao palco para daqui a pouco então darem início aos discursos de abertura desta 24ª edição da Feira do Pinhal, que decorre de hoje até ao próximo domingo aqui na Vila de Oleiros. Vamos daqui a pouco já para avançar já para o primeiro discurso que estamos a transmitir aqui em direto.
1: Já a palavra ao Sr. Presidente da Câmara Municipal de Oleiros, Miguel Marques.
2: Vamos ouvir para já Miguel Marques, Presidente da Câmara Municipal de Oleiros, que tem a honra de abertura, como sabia de esperar, para o resto desta edição de hoje, da Feira do Pinhal.
3: Muito boa tarde a todas e a todos. Excelentíssimo Sr. Ministro da Administração Interna, Dr. Luís Neves. Excelentíssimo Sr. Presidente da Assembleia Municipal de Oleiros. Excelentíssimo Sr. Deputado à Assembleia da República, Ricardo Aires. Excelentíssimo Sr. Vice-Presidente, Vereadora e Vereadores da Câmara Municipal de Oleiros. Excelentíssimos Sr. Representantes da CCDR Centro, o Dr. Vasco Estrela e o Dr. Bernardo Campos, que estão aqui presentes. Do Pinhal Interior, não sei se entretanto já chegou o Dr. Luís Matias. Cumprimentar também o Sr. Secretário Executivo da Comunidade Intermunicipal, Engenheiro João Carvalhinho, excelentíssimos senhores presidentes da Junta de Freguesia e demais membros dos executivos, excelentíssimos senhores deputados da Assembleia Municipal, autoridades militares, cumprimentando o senhor Coronel Luís Patrício, comandante regional de Castelo Branco e na sua pessoa todos os outros militares aqui presentes. Cumprimentar também as autoridades religiosas, os senhores padres Luís Alves, José Afonso e José António, também agradecer a vossa presença. Cumprimentar também o representante da ULS de Castelo Branco, representantes do Movimento Associativo e das GPSS do Conselho de Oleiros, Comunicação Social, estimados convidados, caros oleirenses. Senhor Ministro, saúdo, sentindo-me honrado com a presença de Vossa Excelência e reconhecido pela disponibilidade que manifestou em estar connosco nesta que é a 24ª edição da Feira do Pinhal que hoje inauguramos. Aliás, já tinha estado aqui em março deste ano, quando encetou várias reuniões com as associações dos bombeiros voluntários do nosso distrito. Muito obrigado. Obrigado também por nos dar esta oportunidade de lhe mostrarmos um pouco mais das nossas tradições, da hospitalidade e da amabilidade que são características das nossas gentes e da crença e resiliência que move todo este território. Somos um concelho com uma área aproximada de 471 km² e composto por 10 freguesias. Antes de falar no presente, deixem-me falar-vos do passado. Desde pelo menos o foral novo ao Manuelino, otorgado a 20 de outubro de 1513 por Dom Manuel I, que o concelho de Oleiros foi sendo construído por mulheres e homens de uma resistência e empenho extraordinários. Afastados dos grandes centros de decisão e poder, os oleirenses nunca viraram a cara ao trabalho árduo do dia-a-dia. O sacrifício e a falta de conforto eram um modo de vida comum. Um povo discreto, mas resistente, que mesmo nas condições mais adversas e difíceis, encontrava forças para seguir em frente. É esta a matriz que define cada oleirense e nos confere identidade. Nunca faltou orgulho em dizermos que somos filhos desta terra, oleirenses de corpo e alma, nem nunca vai faltar. Senhor Ministro, minhas senhoras e meus senhores, temos que ter como grande desígnio nacional e prioritário a adoção de políticas públicas de natureza nacional, regional e municipal para combater o despovoamento do interior. Não obstante algumas medidas já tomadas, estas têm-se relevado, na sua maior parte, insuficientes ou de difícil aplicabilidade. Não podemos aceitar o encerramento ou esvaziamento dos serviços públicos. Precisamos de melhores acessibilidades e de mais investimento da administração central nos territórios de baixa densidade. Viver no interior do país não pode ser um estigma. Somos resilientes, combativos e fortes na defesa do nosso território, mas sem verdadeiras políticas de coesão territorial, assentes em medidas assertivas e verdadeiramente atrativas, a luta com o litoral e com as grandes áreas metropolitanas é desigual e mesmo injusta e desmotivante. O desenvolvimento económico e a fixação de população também dependem da segurança. Um território seguro é um território atrativo. Há cerca de 6 meses, no dia 28 de janeiro, o país viveu uma situação inesperada e severa. A tempestade Christine colocou à prova o país, as instituições e os cidadãos. Nesse fatídico dia, logo às primeiras horas, foram as câmaras municipais, as juntas de freguesia, que em conjunto com o voluntarismo dos cidadãos, começaram a trabalhar no sentido de repor a normalidade possível. Aliás, não podia deixar de aproveitar esta oportunidade para publicamente, em meu nome pessoal e do município, agradecer penhoradamente aos funcionários da Câmara Municipal de Oleiros, aos bombeiros da Associação Humanitária dos Bombeiros Voluntários de Oleiros, aos sapadores da APFAM e da SIMBB, à GNR, à E-Redes, às empresas que disponibilizaram meios, ao Agrupamento de Escolas Padre António de Andrade, ao Sr. Comandante Subregional de Emergência e Proteção Civil. Eu pedia uma salva de palmas para todas estas entidades. Todos em conjunto, aliados à solidariedade e espírito de entreajuda dos oleirenses, conseguiram acudir aos mais necessitados, desimpedir estradas, repor comunicações e energia elétrica, no fundo, garantir a segurança e o bem-estar de todos nós. Senhor Ministro, ao nível da proteção civil, o nosso território enfrenta desafios constantes ao nível da prevenção e do combate aos incêndios rurais. O Conselho de Oleiros tem cerca de 82% do seu território ocupado por floresta com predominância para o Pinheiro Bravo. Agosto de 2003, 2017, 2020 e anteriormente 1991, bem como outras datas, carregam memórias e experiências traumáticas. O Conselho foi varrido por incêndios que dizimaram a floresta, espaços agrícolas, habitações, mas sobretudo ceifaram o sustento e a esperança de muitos dos nossos. Mas à boa maneira oleirense não desistimos. Fomos resilientes, como agora é costume dizer, reerguemos-nos e metemos mãos à obra. O esforço dos nossos bombeiros é inexcedível, mas necessitamos de quem exerce funções e tutela a salvaguarda de pessoas e bens, invista em infraestruturas, equipamentos de proteção e sistemas de videovigilância que reforcem a prevenção e combate. Como sempre, estamos disponíveis para colaborar com o Ministério da Administração Interna para a modernização das nossas forças de segurança locais. Minhas senhoras e meus senhores, esta 24ª edição da Feira do Pinhal conta com mais de uma centena de expositores, salvo erro, 127, 23 dos quais pela primeira vez estão aqui, ligados ao tecido empresarial, artesanato, ao setor agroalimentar, além da denominada tenda institucional, onde estão representadas todas as freguesias e associações. Deixem-me que destaque o nosso pátio social. Pela primeira vez, junto ao stand institucional do município, onde todos podem ter acesso e conhecimento aos projetos sociais que o município desenvolve. Não canso de dizer que o nosso foco são as pessoas e, em particular, os mais carenciados. Este é o evento de todos e feito por todos, em que o papel das forças vivas do Conselho é primordial para o sucesso do evento. Serão certamente dias e noites inesquecíveis, com muita animação e divertimento e de alguns reencontros e convívio com família e amigos. Permitam-me um especial agradecimento aos funcionários do município pela incansável disponibilidade e pelo seu grande empenho. Obrigado a todos vós pelo espírito de missão e de entrega que empregam esta realização, fator que muito contribui para o sucesso desta feira. A todos os oleirenses e aqueles que nos visitam, quero, como Presidente da Câmara Municipal de Oleiros, dirigir-vos uma palavra de agradecimento e de boas-vindas, desejando que aproveitem todos a feira e o carinho da nossa terra. Senhor Ministro, renovo os meus agradecimentos pela sua honrosa presença neste dia de festa. Queremos que leve deste Conselho a certeza de que estaremos ao dispor para, em conjunto, construirmos um território mais seguro e que permita às mulheres e homens de amanhã continuarem com o orgulho e de cabeça levantada a afirmar que são do Conselho de Oleiros. Muito obrigado a todos.
2: Palavras de Miguel Marques, Presidente da Câmara Municipal de Oleiros, aqui no discurso de abertura desta edição da Feira do Pinhal.
1: Em nome de todos, agora, o nosso muito obrigado, Sr. Presidente. Convido agora a seguir com o Sr. Ministro da Administração Interna,
2: Luís Neves. Então vai agora falar também nesta abertura da Feira do Pinhal.
4: Vivam, boa tarde a todas e a todos. Quero dizer que é no espaço de poucos meses, é a segunda vez que aqui estou, a última conforme disse o Sr. Presidente da Câmara. Aqui, já me saiu aqui uma folha, desculpa. A última vez que aqui estive foi quando reunimos com a Federação de Bombeiros no nosso distrito de Castelo Branco, Sr. Presidente, e por isso aqui voltei. Nesse dia fui convidado para estar na inauguração desta feira e quero dizer que estou muito honrado aqui estar. Por isso, Sr. Presidente da Câmara Municipal de Oleiros, Sr. Deputado à Assembleia da República aqui presente, Sr. Presidente da Assembleia Municipal, Sr. a equipa toda que acompanha o Sr. Presidente da Câmara, caros Presidentes da Câmara que aqui estão presentes, os Presidentes de Juntas de Freguesia, representantes da CCDR Centro e do Pinhal Interior, Sr. Presidente da Comunidade Intermunicipal da Beira Baixa e Secretário Executivo, Srs. Deputados à Assembleia Municipal, caras autoridades militares, aqui a Guarda Nacional Republicana, Sr. Coronel, é um gosto, e a sua equipa, civis e religiosas, a todos quero dizer que estou particularmente feliz e honrado de aqui estar convosco. Estar no interior do nosso país significa proximidade e significa aquilo que eu tenho vindo a dizer, que o país não é nem Lisboa, nem o litoral. Somos todos nós, eu sou um de vós, está aqui o Presidente da Câmara onde eu nasci há 60 anos e aqui fui, depois de ter vindo à África, muito feliz. Por isso, caro Presidente e oleirenses, quero dizer que agradeço este convite, que é uma honra e um privilégio aqui estar convosco. cumprimento igualmente todos os expositores que aqui estão. E escutei bem, fiquei também feliz e partilho dessa alegria de este ano termos mais 23 expositores que aqui estão. Valorizar a feira como um momento de afirmação deste concelho, é isso que importa. Mostrar a atividade económica, que aqui está à vista de todos, os produtos locais, o artesanato, a gastronomia e a identidade deste território profundamente ligado à floresta. A própria designação da feira traduz esta relação. É Oleiros, a floresta faz parte da economia, da paisagem, mas sobretudo faz parte da vida das pessoas, do nosso povo, da nossa gente. Falamos de um território, cerca de 5 mil habitantes, em que de facto no passado a sua maior riqueza, que é a floresta, tem vindo a ser paulatinamente destruída. E por isso, também nessa qualidade, enquanto Ministro da Missão Interna, representante do Governo, aqui estou com todos vós. Minha presença em Oleiros corresponde a uma forma de exercer funções que assumi desde o primeiro dia, há quase 4 meses. Estar próximo de quem conhece o território, ouvir quem está no terreno e encontrar soluções com as instituições locais. É isso que importa. Ver, refletir, estar próximo, escutar, para que se possam tomar decisões. Eu, por exemplo, sou coronel, quando, antes de vir, pedi, peço sempre, quando vou a um local, peço sempre para perceber como é que as forças de segurança estão. 17 pessoas é escasso. Eu vi isso no outro dia, em pequenos concelhos do interior do país, no Alentejo. Num dia visitei 4. Castro Verde, Alvito, Vidigueira e Grândola. Há demasiados meios concentrados nas cidades e as pessoas aqui merecem a mesma atenção e o mesmo respeito, a mesma proximidade. Eu não estou a dizer que aqui está, não faço esse trabalho, mas 17 meios e 2 viaturas é demasiadamente escasso, porque o concelho é grande, tem território rural, as pessoas devem ter a nossa proximidade, tal qual estejam numa cidade, estejam onde estiverem. E por isso, Sr. Presidente, quero-lhe dizer que quando venho a estes territórios, também faço depois o meu trabalho de influência, no sentido de que os meios possam ser redistribuídos de outra forma. Não pode ser de maneira diferente. Foi este o princípio que eu segui no roteiro com os bombeiros. Fui, de uma forma inédita, a 18 distritos falar com bombeiros, com presidentes das associações humanitárias, com comandantes bombeiros, mas sobretudo e também com os autarcas, que são a grande alma da nossa área e do território. A mesma proximidade deve abranger presidentes de Câmara, presidentes de Junta, bombeiros, forças de segurança e todos os elementos de proteção civil que cumprimento, que aqui está. É esse o nosso trabalho. Os problemas do território não se conhecem apenas através de relatórios, sentados num gabinete com ar-condicionado quente ou frio, consoante esteja a estação do ano. Conhece-se ouvindo quem responde todos os dias. A população, as pessoas que têm uma oportunidade de falar connosco. Esta presença é uma escolha institucional e política deste Governo, mas é uma escolha muito pessoal minha, assente que naquilo que mais relevante os seres humanos têm, que é o fator humano e a confiança quando nós falamos uns com os outros. Vir a Oleiros é reconhecer que o Governo tem o dever de conhecer diretamente as realidades locais, do país todo, do interior, da coesão do território. É aqui, junto aos autarcas e de todos, que se apercebe o que está a ser feito, que continua por resolver e onde o Estado deve agir melhor. E, Sr. Presidente, sim, tomei devida nota de algumas das questões que o senhor aqui apresentou. Cerca de 82% da área de explorações do concelho correspondem a matas e florestas. Segundo dados mais recentes do Instituto de Conservação da Natureza e Floresta, aproximadamente 34.200 hectares da área florestal abrangida estão no âmbito da operação de paisagem deste município. Fico-lhe grato por esse grande trabalho que está a ser feito, relevante para os incêndios. Esta dimensão florestal representa riqueza, atividade económica, logo emprego e identidade. Representa igualmente uma responsabilidade acrescida na prevenção, na preparação do território e na proteção das populações. Sim, Sr. Presidente, disse bem, a quando do Cristine, olhamos sempre para estes momentos e agora o que está a passar, por exemplo, no Entrados dos Montes, e o que se passou em Espanha, o que se passou em França, com as alterações climáticas, há ainda uma mentalidade focada só pós-incidente, só pós-ocorrência. E este trabalho que a autarquia está a fazer na sua liderança aqui da gestão da paisagem é absolutamente essencial para que os combates, a prevenção e o combate aos incêndios possa ser feito de uma forma mais célere, mais racional e com maior eficácia. Estes estudos existem há muitos anos, mas nós fomos andando ano após ano e agora sim há estes princípios que estão a ser feitos. Em Oleiros, falar de floresta exige falar simultaneamente do desenvolvimento económico, do território, da prevenção e da segurança. A floresta é um ativo fundamental neste concelho, nesta região que eu bem conheço. Protegê-la é proteger a economia local, as aldeias, as famílias e o futuro do concelho. Há aqui uma outra pessoa que já nos escutou aquilo que eu vou dizer. Há momentos na vida em que nós temos que tomar decisões. Há mais de 30 anos, enquanto gestor público e servidor público, que o faço. E há momentos de profunda solidão na tomada da decisão. Nesta área, da qual eu sou responsável, governamental, tenho vindo a tomar decisões, às vezes, em que alguns profetas e velhos do Restelo não acreditam. Foi assim quando, há poucos meses, em abril, no pós-tempestade do Cristine, criado o Comando Integrado de Prevenções de Operações. Era aquela mentalidade que há pouco partei com todos vós, em que só se pensa no incêndio-resposta, no incêndio-resposta. E nós percebemos que nesta região, de 26 concelhos, a partir do epicentro de Leiria, havia muita lenha caída, muito combustível. Mas havia, sobretudo, mais de 20 mil quilómetros de caminhos, de estradas municipais, de caminhos rurais, de aceiros, que estavam todos eles obstruídos. O que é que isto significava? Significava que quando viesse este tempo do combate, a nossa gente, o nosso território, as nossas populações estavam isoladas por falta de socorro. Para além disso, porque não eram transitáveis, para além disso, havia autênticas armadilhas no território para aqueles que pudessem vir em socorro. Quero-vos dizer a esses que felizmente hoje já mudaram a opinião, que eram descrentes, que essa equipa composta pela UEPS da Guarda Nacional Republicana, pelo ICNF, pela Autoridade Nacional de Emergência e Proteção Civil, pelos bombeiros, pelos nossos militares, sempre aquela lógica, os militares fora da segurança interna, desta vez dentro, estamos todos sentados, exceto eu e alguns daqui estão atrás. Esta equipa, desde abril até agora, reconstruiu caminhos na ordem dos 20 mil quilómetros. É obra. E quando eu tomei esta decisão, com os meus colegas da defesa e da agricultura, foi por conhecer este território e já ter visto, noutras vertentes, muita desgraça, que me entusiasmei e me motivei para construir esta estrutura. Eu vejo aqui alguma população mais idosa entre nós. São pessoas que toda a vida viveram aqui. São pessoas que cheiram a terra, que a conhecem. São pessoas que nunca imaginaram sair daqui. Aqui nasceram e aqui querem ficar. Aqui têm a sua humilde casa, em pedra às vezes, com a sua lareira, com os seus animais para matar, com os seus animais de companhia, com a sua pequena horta, com as suas pequenas árvores, com o seu pequeno território onde faz um vinho rudimentar para partilhar com os amigos e para o fim de semana poder estar com os seus amigos de infância. Estamos a falar de populações com muita idade, com muitas décadas. Um incêndio que destrói esta casa, estes animais, as suas pequenas máquinas agrícolas, matam. Porque dizer a essa pessoa, agora ou vais para um lar, ou vais viver na cidade num quarto com 12 ou 14 metros quadrados. É disto, minhas queridas e queridos amigos, estamos a falar. É isto que me motiva também. É isto que me entusiasma. Proteger a nossa gente passa por um trabalho em equipa, onde não haja egos. Os nossos idosos, aqueles que estão mais vulneráveis, aqueles que ainda têm uma corrente ligada à terra, onde nasceram e onde querem ficar, e aonde alguns ainda conseguem entusiasmar filhos e netos para aqui virem investir. É isto, estou a ter uma partilha convosco, uma partilha muito intimista, é isto que muitas vezes eu penso. Não nas gravatas, não nos fatos, não nos almoços, mas sim na nossa gente. É isso que eu estou aqui a fazer convosco. A memória do incêndio de 2020, sei bem do que falo, porque foi na investigação que conheci. O incêndio de julho de 2020 afetou Oleiros, Sertã e Proença Nova. Percorreu 5.592 hectares. Só neste concelho, os dados do ICNF contabilizavam até ao final desse mês 1.469 hectares. Durante as operações morreu um bombeiro de 21 anos e outros 4 ficaram feridos no acidente. Oleiros conhece bem o que está em causa. Todos vós conhecem melhor que eu. O grande incêndio de julho de 2020, que dirigiu também a Sertã e Proença Nova, percorreu mais de 5.500 hectares. Nesse combate, como disse, perdeu a vida uma pessoa. Conheço muito bem este caso, porque foi uma investigação de filigrana da Polícia Judiciária do Centro de Coimbra. Um engenheiro eletrotécnico que durante anos, de uma forma engenhosa, aqui colocou engenhos incendiários diluídos no tempo disfuncional para poderem aqui ser queimado esta floresta e destruindo a vida das pessoas. É caso único, foi condenado a 25 anos de prisão. A proximidade, conforme disse e aqui estou, gera confiança. A confiança é o que melhor nós temos enquanto seres humanos. A proximidade permite identificar problemas, permite conhecer os meios existentes, as dificuldades, as vulnerabilidades das aldeias e as necessidades das corporações, conforme aqui referi, por exemplo, à Guarda Nacional Republicana. Criar estas relações de confiança entre o governo dos municípios e entidades locais é papel de todos nós. Essa confiança é determinante nas situações mais graves e de emergência. As decisões têm que ser mais rápidas, a informação tem que circular melhor e a responsabilidade tem que estar previamente definida e bem definida para que não haja hiatos e vazios. Nenhuma entidade, tenho vindo a dizer, responde sozinha a um grande incêndio. Tem que ser o conjunto, a equipa, o coletivo. A coordenação operacional começa muito antes dos factos ocorrerem. A segurança constrói-se sempre em conjunto. E é também aquilo que venho aqui partilhar com todos vós. Se não, não falaria de outras matérias, mas falo sobretudo da matéria que aqui me incumbe falar. Segurança. E a segurança passa nesta altura do ano pela proteção civil, pelos incêndios. Falo também de coesão territorial, que significa que a distância dos grandes centros não pode significar distância do Estado central. Isso não pode acontecer. Os territórios de baixa densidade não podem ser lembrados apenas quando enfrentam incêndios, tempestades ou outras situações graves. Temos que estar convosco antes de tudo isso. Devem ter voz na definição das políticas e acesso efetivo, real, a recursos, serviços públicos e investimento. O Estado, em todas as áreas, tem que estar presente. Não pode ser apenas um mero balcão.

0: Esse dizer o seguinte: a Feira do Pinhal afirma o que o Oleiro tem de melhor. Sua identidade, sua capacidade de iniciativa, a ligação profunda à floresta, à economia e à terra. A economia enquanto centro de criação de emprego e de manutenção da população no interior do nosso país. O Governo quer continuar a trabalhar com o município, com os bombeiros, com as forças de segurança, com todos vós. Com proximidade, confiança e responsabilidade partilhada. Porque proteger estas terras, estes territórios, é proteger a nossa gente, as nossas pessoas. Valorizar o território e o interior é valorizar o país. Por isso termino dizendo aqui um grande viva a Oleiros, viva os oleirenses. Muito obrigado a todos.
1: Luís Neves, Ministro da Administração Interna, então aqui no discurso de abertura desta Feira do Pinhal, aqui da 24ª edição da Feira do Pinhal, que
2: recorre em Lagos. Os nossos sinceros agradecimentos, Sr. Ministro, pelas suas palavras. Sr. Presidente.
1: Está agora na altura para entregar uma lembrança de que Miguel Marques, Presidente da Câmara Municipal do Lagos, vai entregar ao Ministro Luís Neves, que vai assim receber. Para ficar assim encerrada a cerimónia de abertura desta 24ª edição da Feira do Pinhal aqui em Oleiros, que hoje começa e que vai até ao
2: Luís,
1: próximo
2: domingo. Os discursos abre-se oficialmente este certame. Temos à vossa espera uma agenda cultural, gastronómica, social e musical verdadeiramente imperdível. Em nome do Sr. Presidente do Município de Oleiros, convido cada um de vós a explorar este certame, a visitar os nossos expositores e a partilhar dos saberes e sabores genuínos da nossa terra. Desejo-vos 4 dias memoráveis e repletos de boas partilhas. Desfrutem ao máximo da 24ª Feira do Pinhal e obrigado a todos por estarem connosco. Bem-haja.
1: Está assim aberta a edição deste ano da Feira do Pinhal em Oleiros, 24ª edição da Feira do Pinhal. Para esta noite, então, Miguel Agostinho, Zé Amaro, Cura, amanhã o destaque para Plutónio, depois no sábado o destaque para os The Gift e no último dia o destaque para os À Toa. É assim que vai decorrer a edição da Feira do Pinhal. Recordo que à parte da Feira do Pinhal, no dia 10 de agosto, ou seja, na próxima segunda-feira, da próxima segunda-feira há 8 dias, obviamente. Será o dia do Conselho, e neste programa da Feira do Pinhal vem já essa nota. No dia 10 de agosto, então, no dia do Conselho, haverá um concerto com os Chutes e Pontapés aqui em Oleiros. Fechamos então a transmissão da inauguração da 24ª edição da Feira do Pinhal aqui em Oleiros, inauguração que teve os discursos de Miguel Marques, Presidente da Câmara Municipal, e também ainda de Luís Neves, Ministro da Administração Interna, que falaram então aqui na abertura da Feira do Pinhal. A tudo, uma boa tarde.
3: Muito obrigado, José Carlos Reis, ponto final neste direto, a cerimónia de abertura da Feira do Pinhal, evento que decorre em Oleiros, tem início nesta quinta-feira e termina no próximo domingo. 7 minutos para as 19 horas, estar na companhia da Rádio Condestável.
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3: Sete horas no continente e na Madeira. Seis nos Açores. Estamos de volta à atualidade, Nuno, principais títulos a esta hora.
4: O ano letivo começa mais tarde para os alunos do secundário, 21 do próximo mês de setembro. O Ministro da Educação confirma o adiamento relacionado com as falhas na primeira fase dos exames nacionais. Depois da conferência de imprensa de ontem, Luís Neves, o Ministro da Administração Interna, retomou esta tarde a agenda política. Está na abertura da Feira do Pinhel, em Oleiros, onde não quis acrescentar nada ao que disse nas últimas horas. Temos a reportagem mais adiante neste jornal. Já começaram a voltar a casa alguns moradores de aldeias de Valpaços e Mirandela. Centenas de pessoas foram obrigadas a sair das habitações ao início da tarde por causa do fogo.
3: A esta hora estão 20 graus no Porto, 22 em Ponta Delgada, 23 em Coimbra e também no Funchal, 27 em Lisboa e também em Faro. 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
4: As aulas do ensino secundário vão começar uma semana mais tarde, a 21 de setembro. A informação foi confirmada esta tarde pelo Ministro da Educação. O adiamento está relacionado com a sobrecarga dos professores classificadores por causa das falhas na correção dos exames nacionais. Fernando Alexandre adianta que está ainda a ser estudada uma eventual alteração das aulas dos alunos do terceiro ciclo.
5: Em relação ao secundário, haverá um adiamento para dia 21. Em relação ao terceiro ciclo, nós temos ainda que avaliar, ou seja, temos também professores. Qual é que é o objetivo do adiamento? O objetivo do adiamento é proteger-nos dos professores que estiveram, de facto, em sobrecarga nas últimas semanas, por aquilo que não correu bem na primeira fase, em que, de facto, num processo que é mais simples, acabaram por ter, na primeira fase, mais trabalho, mas, e se calhar fazendo já, ou seja, em relação ao terceiro ciclo, vamos tomar a decisão, ou seja, os professores classificadores do terceiro ciclo, obviamente, também têm que ter aqui uns dias, tem que ver com os diretores a melhor forma de o fazer. O adiamento ao terceiro ciclo ficará talvez para amanhã, porque também a decisão tem que ser tomada rapidamente.
4: As aulas dos alunos do secundário já não começam entre a semana de 11 e 15 de setembro, como definia o calendário, apenas a 21 do próximo mês. O Ministro da Educação anunciou ainda que 70% dos exames nacionais realizados na segunda fase estão classificados e que o processo está a decorrer sem problemas. Quanto aos erros que foram denunciados nas últimas horas pela Missão Escola Pública, Fernando Alexandre diz que essas falhas devem ser reportadas.
5: Nós agradecemos a todas as entidades que comuniquem falhas, por exemplo, de folhas de continuação. Até ontem não tinha sido identificada nenhuma e por isso, se foram, porque pode acontecer, nós agradecemos que nos comuniquem, porque nós não a identificamos. E todos os professores que estão a identificar aquilo que pensam que é a falha de uma folha de continuação, estão a ter resposta de que, de facto, não é. É só, o professor pensa que a resposta ficou a meio, mas de facto não há mais nada. O aluno acabou ali a resposta. E por isso, se houver qualquer entidade, como a que referiu. Se tiver casos concretos, nós agradecemos, porque desde o início a minha postura foi: todos os erros que forem detectados, que nos sejam comunicados, que nós identificamos, são públicos, são corrigidos da forma mais transparente. Não há outra forma de...
4: Fernando Alexandre, em conferência de imprensa esta tarde, depois da reunião do Conselho de Ministros. Neste encontro, o Governo aprovou um novo concurso de professores que vai funcionar em contínuo para conseguir colocar de forma mais célere e eficaz os professores em falta nas escolas. O novo concurso faz parte do processo de revisão do novo Estatuto da Carreira Docente, que começou a ser negociado no ano passado com os sindicatos. O Conselho de Ministros de hoje também aprovou o valor de referência da nova prestação social única, será de 268 euros, Madalena Salema.
6: Com a nova prestação social única, a Ministra do Trabalho prevê um aumento de 10% da despesa com prestações sociais. Pela primeira vez, é fixado um valor da PSU.
7: O valor da referência da PSU passa a corresponder a 50% do valor do IAS, que neste momento é, portanto, 268 euros. Além disso, prevemos a majoração sobre este valor de 50% em mais 30% das prestações relativas à parentalidade e subsídio social de desemprego. Portanto, nós verdadeiramente temos um aumento consistente do valor de referência.
6: A unificação das 13 prestações vai entrar em vigor em janeiro de 2027. Cada elemento da família passa a ter um plano individual de inserção se estiver em condições de trabalhar. Mas há exceções para quem for cuidador informal, receber uma pensão de velhice ou tiver incapacidade para o trabalho entre 60 e 79%. Esta é uma nova prestação e não a soma de todas as outras anteriores, pelo que as rendas sociais estão incluídas.
7: As rendas sociais e quaisquer apoios à habitação, que passem pela atribuição de habitação ou pela subsidiação de renda, ou por ambas, são naturalmente tidos em conta.
6: A Ministra do Trabalho insiste que globalmente este sistema é mais favorável.
4: Foi essa a ideia que Rosário Palma Ramalho voltou a deixar hoje no final da reunião do Conselho de Ministros. O Governo estima que a entrada em vigor da prestação social única representa um acréscimo anual da despesa pública na ordem dos 50 milhões de euros. A Ministra esclareceu ainda que todos os apoios sociais à habitação vão entrar para o cálculo da prestação social única. A Caixa Geral de Depósitos já emprestou aos jovens até 35 anos cerca de 2.500 milhões de euros através da garantia do Estado, que está operacional desde janeiro de 2025. Foi esse o valor revelado esta tarde pelo Presidente Executivo do Banco Público. Paulo Macedo diz que a Caixa financiou cerca de uma habitação a cada 3 jovens que contrataram crédito com o apoio da linha com a garantia do Estado. Paulo Macedo deu também conta dos resultados da Caixa no primeiro semestre deste ano. O banco teve lucros de mais de 900 milhões de euros nos primeiros 6 meses, mais 2% em comparação com o mesmo período do ano passado. Os líderes parlamentares vão sentar-se à mesa amanhã de manhã para analisar o pedido do Chega, que pretende ouvir o Ministro da Administração Interna na Assembleia da República. O grupo parlamentar do Chega pediu ao Presidente da Assembleia a convocação de uma reunião da Comissão Permanente na próxima semana para ouvir Luís Neves e Rita Alarcão Júdice, a Ministra da Justiça. Aguiar Branco convocou para amanhã às 11h30 a Conferência de Líderes para analisar o pedido do Chega. Depois da Conferência de Imprensa de ontem, Luís Neves, o Ministro da Administração Interna, retomou a agenda política. Está nesta altura na abertura oficial da Feira do Pinhel, em Oleiros, e não quis acrescentar nada, Paulo Brás, ao que disse nas últimas horas.
8: O Ministro Luís Neves chegou há cerca de uma hora aqui à Feira do Pinhel, em Oleiros, para inaugurar este certame relacionado com a economia local. Abordado pelos jornalistas, não quis prestar qualquer declaração, ainda lhe cheguei à fala com ele para lhe dizer que os portugueses não terão ficado muito convencidos com aquilo que ouviram ontem, mas o ministro da Administração Interna, Luís Neves, foi perentório em dizer-nos que não iria mais falar sobre este assunto, pelo menos por enquanto. Nesta altura, usa da palavra também aqui durante esta cerimónia de inauguração, tem estado a falar das situações relacionadas com os trabalho que o Ministério tem estado a fazer para a proteção do território, nomeadamente em relação aos incêndios florestais e as medidas que têm vindo a ser tomadas, mas sobre o assunto certamente que não irá falar aqui neste momento. Aguardamos, no entanto, que durante o resto da tarde possa haver mais alguma possibilidade de o interpelar, mas já nos foi dito que será certamente escusado porque o Ministro não irá para já falar mais sobre o assunto de ontem, sobre as explicações que deu durante o dia de ontem, apesar de haver ainda muitas dúvidas dos portugueses que não ficaram bem elucidados com as explicações que o ministro deu ontem à tarde. Mas, no entanto, tentaremos acompanhar o tempo que falta e durante a sua visita para saber se sim ou não irá ainda falar com os jornalistas sobre essa situação.
4: Luís Neves continua por agora em Oleiros, um dia depois da conferência de imprensa do ministro da Administração Interna. O Chega pediu hoje a marcação urgente de uma reunião da Comissão Permanente, o órgão que substitui o plenário da Assembleia no verão, propondo como datas a terça ou quarta-feira da próxima semana.
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0: Os Depeche Mode, Strange Love, no regresso do Clube do Som. Última hora, se nós estamos no jardim com 25 graus, boa viagem se vai na estrada. 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
0: 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Agora os Time Bandits, próximos minutos com este Endless Road. É a próxima.

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0: Naked Highs, Something, Always Something There to Remind Me. Lá atrás com Don Haley em The Boys of Summer. Mais duas recordações na hora 3 do Clube do Som. São as boas memórias da música, os clássicos intemporais, sempre com o apoio da Soprae. 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
0: 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Agora os bondes de Deborah Harry, Heart of Glass. É a próxima para recordar. Boas férias, boa viagem, se vai nas

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0: Red Red Wine dos UB40 nas despedidas desta sessão do Clube do Som. A última hora conta sempre com o apoio de Sobrae. Depois das 20 horas vamos estar em linha consigo. Está convidado a participar e a juntar-se a nós.
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0: Muito bem-vindos a este espaço de discos pedidos, nesta quinta-feira, 30 de julho. 274-800-21 é o número de serviço. A frase é habitual: a publicidade é a alma do negócio, invista em publicidade na Rádio Condestável. Pode escolher a sua música preferida e juntar uma breve dedicatória. Sublinho, uma breve dedicatória. Será este um jardim com 24 graus de temperatura. Muito boa tarde.
18: Olá, sou Hugo.
0: Viva, falo com o nosso ouvinte.
18: Manuel Rouro, Centro Social e
0: Profissional. Bem-vindo à antena, vamos à nossa frase.
18: Publicidade é a alma do negócio e vista na Rádio Condestável, que é um bom investimento.
0: O tema que escolhe?
18: Queria ouvir o Reizinho na Cova.
0: Para dedicar.
18: A dedicar a Anabela, a umas funcionárias que estão aqui, a Anabela Coelho, a Marilena, a Sónia, a Maria Adília, a Natália da Corceira, a Jorgina de Tramagal, Luciano da Torres Vargas, Paulo Januário Valhás, Manuel Ramos, Vila Velha de Rosas, João Gerinhas, Carlos Dias, Torres Velhas, Eduardo Gomes, Santarém, Quitéria Bencrença, Maria Leonor da Ancião, Maria do Rosário, Proença Nova, Maria do Rosário, Sorris da Sepã, António Cravo de Mar, Nina da Roda, Hermínia de Marraz, Pedro Miguel da Comenda, e para o Soruco e para a sua mãe, com um bom regresso a casa e um bom jantar. Muito obrigado.
0: Muito obrigado, uma ótima noite e boa audição.

0: 10 minutos depois das 20 horas. Muito boa tarde.
1: Boa tarde, Sr. Hugo.
0: Viva, falo com a nossa ouvinte.
1: Maria Adília do Corpo.
0: Bem-vinda, vamos à nossa frase.
1: A publicidade é a alma do negócio, em vez de publicidade a rede condestável, que é um bom investimento.
0: Chutes e pontapés, para dedicar.
1: Para dedicar à Natália da Corticeira, Maria Lina depois da Flores Ancião, Maria do Rosário de Provença Nova, Georgina do Tramagal, Joaquim Anis do Gavião, Quitéria das Bancarenças, Irmina de Marrós de Leiria, Manuel de Raul, Paulo Januário de Valhascos, Luciano da Torre das Varas, João Girinhas de Oledo, Manuel Ramos de Vila Velha de Rodon, Pedro Miguel da Comenda, Carlos Dias Torres de Vedras, Eduardo Gomes de Santarém, António Cravo de Mari, Glorinha de Alcaís e Nina da Roda. E para vocês todos enterrados e para aqui para todos os funcionários aqui de Moari. E uma boa noite e até amanhã, se vocês quiserem.
0: Uma ótima noite e boa audição. São os chutes e pontapés com Circo de Feras.

0: Chutes e Pontapés com o Circo de Feras. Próxima participação, muito boa tarde.
1: Boa tarde, Sr. Uru, está tudo fino?
0: Bem, muito obrigado. Falo com o nosso ouvinte.
1: António Cravo, Entemaré.
0: Bem-vindo, vamos à nossa frase.
1: A publicidade é a alma do negócio, faça publicidade na hora de constável, é um bom investimento.
0: Milton César, para dedicar.
1: Para o Sr. António Costa, para cima, Sr. António Maior da Manhã Grande, Sr. Jorge Ina Tamagalli, muito açúcar para toda esta família, Sr. Joaquim da Rebelo Fernando, Sr. Manuel Ramos Vila Velha da Rodon, Sr. Maria Leonor da Ancião, Sr. Quitério da Encresta, Sr. Luciano de Torres Várias, Sr. Paulo Januário dos Valhascos, Sr. Manuel Raul e Sra. Maria Adília do Coço, para todas estas senhoras e senhores, muito açúcar para todos e para toda a sua família, para todo o auditório, muito açúcar para todos, para o Sr. Hugo e toda a família, tudo bom, amanhã estamos outra vez, se quiser.
0: Até uma próxima oportunidade, uma ótima noite e boa audição, bom fim de semana. Boa noite e boa audição.

0: António César e a próxima participação. Muito boa tarde.
1: Boa tarde, Sr. Hugo.
0: Fala agora com a nossa ouvinte.
1: Maria de Cedas, Fontinhas de Santo André das Tujeiras.
0: Bem-vinda, vamos à nossa frase.
1: A publicidade é a alma do negócio, existe a publicidade na rádio quando estava ali.
0: Erlindo de Carvalho com o Fodinho de Serrano, para dedicar.
1: Para dedicar ao Sr. Hugo, a toda a sua família, para todos os que fazem o programa da rádio quando estava, um beijinho para todos, para toda a minha família, para toda a minha família, também com um beijinho, para a Dona Rosé de Casal da Gás de Branco, para o Sr. Carlos Daniel do Teixe, para a Dona Silvina das Aradas, para a Dona Georgina do Tramacale, e para o Sr. Paulo Januário dos Balhascos, um beijinho para todos, e uma boa tarde, e até amanhã, se vocês quiserem.
0: Até à próxima oportunidade, uma ótima noite e boa audição.

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8: segunda parte deste espaço de discos pedidos. Continuamos em linha consigo. 274-800-021 é o nosso número de serviço. Muito boa tarde.
9: Ora, viva Hugo, boa tarde.
8: Falo com o nosso ouvinte.
9: Oi, Georgina, do Tramagala.
8: Ora, muito bem-vinda. Vamos à nossa frase.
9: Tudo bem consigo?
8: Tudo bem, obrigado e consigo.
9: Também vai-se andando um
8: ótimo.
9: Dia.
8: Vamos então à nossa frase.
9: Já tinha saudade de falar consigo.
8: E é sempre bem-vinda. Vamos à nossa frase.
9: Vamos sim. A publicidade é alma do negócio e vista a publicidade na rádio contestável, que é um bom investimento.
8: O próximo tema com dedicatória.
9: Oi, vai já para ti com um beijinho muito grande e um bom jantar. Vai para o número do céu de São Pedro Cheiras, que é uma amiga ainda antiga dessas... Antigamente eu conheço essa senhora, um beijinho para ela. Também falou que foi quando eu cheguei à minha casa que ela estava a falar. Um beijinho para ela. Vai também para a Dona Maria Adelha e o Sr. Raul ali do Coixo e todos os utentes lá do lado. Para o Dona Anciana, para o Beijar de Provença Nova, para a Gualdina. Vai para a casa da minha do Tejo. E vai para a minha amiga Natália Curiceira com um grande beijinho e oração muito grande para esta amiga que eu agora arranjei, que é uma querida senhora. Um beijinho para todos, para o Sr. Zónio Manuel da Marinha Grande, para o Sr. António Craft, também já ouvi, tomar também, para todos os bentinhos com as melhoras. E sabem, fizeram-nos os parabéns para toda a gente que estiver a ouvir esta grande rádio. Um beijinho para si.
8: Muito obrigado. Até à próxima oportunidade. Uma ótima noite e boa audição. Maninho.

0: Maninho, até ao fim. Próxima participação. Muito boa tarde.
1: Olá, Hugo. Muito boa tarde. Está tudo bem consigo?
0: Bem, obrigado. E com a nossa ouvinte?
1: Também, graças
0: Falcon?
1: A Deus. Falcon? A publicidade...
0: Não, Falcon, nossa ouvinte.
1: Você passa publicidade na rádio quando está, porque é sempre um bom investimento.
0: É a nossa frase. E eu estou a falar com?
1: Gualdina de Arreciadas. Abrantes.
0: A esmagadora maioria dos ouvintes se identificou pela simpatia e pelo tom de voz. Vamos receber então o José António Reis, a dicatária.
1: Vai para o Hugo com um beijinho, um bom regresso à sua casa e um bom jantar. Vai para o Sr. Afonso um beijinho e as melhoras, para a Jorginho um beijinho e continuação das melhoras da família. António Costa e família, Manuel Ramos e família, para o Paulo Januário, Quitéria das Bem-Crenças, Silvina e Pereira das Aradas, um beijinho e as melhoras. Para a Rosete também um beijinho e as melhoras. Para Joaquim e Dias do Gavião, Conceiçãozinha do Sabogueiro, Rosária Bento de Évora. E para todos os nossos ouvintes que nos estejam a ouvir, um beijinho para todos. Uma boa quinta, o resto de boa quinta-feira. As melhoras dos Joentinhos e um beijinho. E até quando me abrir a porta...
0: Até à próxima oportunidade, uma ótima noite e boa audição. Agora José António Reis.

0: De volta ao telefone ao 274-821. Muito boa tarde.
1: Olá, Sr. Hugo. Muito boa tarde.
0: Viva, falo agora com a nossa ouvinte.
1: Maria Leonor de Pousa Flores.
0: Bem-vinda. Vamos à nossa frase.
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0: Amália Rodrigues, para recordar e dedicar.
1: O meu filho, a minhas manas, ao Sr. António Manuel da Marinha Grande, Sr. Manuel Ramos de Vila Velha de Roda, ao esposo e ao filhote, à Dona Natália de Corticeira, Sr. António Cravo Tomar, Dona Georgina do Tramagal e a sua família, Sr. Jairinhas, Dona Quitéria das Bem-Crenças, Sr. Eduardo Gomes de Santarém, Dona Adília e o Sr. Manel Raul do Lar do Corso, eu não sei bem dizer. E para os meus locutores preferidos, o Rafael, Menina Nandinha, o Sr. Zé Carlos, uma boa noite, um beijinho grande para todos e um bom fim de semana e obrigado.
0: Muito obrigado, uma ótima noite e boa audição.

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1: Estamos em linha consigo, é a última parte, quinta-feira, 30 de julho, linha de serviço 274-800-021. A frase é simples: a publicidade é a alma do negócio. Invista em publicidade na Rádio Contestável. Pode participar e juntar-se a nós até às 21 horas. Linha disponível neste momento. Perdemos o contacto com o ouvinte que estava do outro lado da linha, portanto pode marcar o nosso número de serviço. Temos mais alguém? Muito boa tarde.
2: Boa tarde, Sr. Hugo. Está tudo bem?
1: Muito obrigado. Falo com o nosso ouvinte.
2: Quitéria Mbeicrese.
1: Bem-vinda. Vamos à nossa frase.
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1: O tema que escolhe?
2: O Zé Mar.
1: Para dedicar?
2: Netinhos, filhos, marido, ao senhor e aos seus familiares, e não esquecendo os seus coleguinhas todos, para não demorar muito tempo, não nomeio os nomes, vou dedicar aos meus amiguinhos e amiguinhas todas, um beijinho grande para eles, as rápidas melhoras dos doentes e os parabéns que fizeram antes. Para o senhor Hugo, tudo bom e até à próxima.
1: Até à próxima oportunidade, uma ótima noite e boa audição.

0: 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De regresso ao telefone, ligação restabelecida. Muito boa tarde.
1: Boa tarde, Hugo.
0: Viva, falo com a nossa ouvinte.
1: É com a Natália da Codiceira.
0: Bem-vinda, vamos à nossa frase.
1: A publicidade é a alma do negócio, faça a publicidade da rádio começada.
0: E o tema que escolhe?
1: Olha, uma tua escolha do António Mourão.
0: Para dedicar.
1: Olha, é, como já o tempo está poucachinho, é para dedicar para todos os meus amiguinhos e amiguinhas. Muitos beijinhos para eles, muita saúde, tudo bom, as melhoras dos doentinhos. E para ti, um beijinho, um bom jantar e até uma próxima.
0: Muito obrigado, uma excelente noite e boa audição. É António Marão nas despedidas deste espaço de discos pedidos. Às 21 horas, a informação local e regional em antena. Uma ótima noite, boas férias, bom jantar. Mantenha-se sempre desse lado. 91.3, 97.5, 107.0. E uma saudação especial também para todos aqueles que vão escutando a nossa emissão em radiocontestável.pt ou através de outra plataforma na web.

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4: Está inaugurada em Oleiros a 24ª edição da Feira do Pinhal. O evento regressa ao Parque de Feiras e Mercados e vai prolongar-se até ao dia 2 de agosto. A sessão inaugural contou com a presença do Ministro da Administração Interna, Luís Neves, perante o qual Miguel Marques, Presidente da Câmara Municipal de Oleiros, fez uma pequena resenha histórica do concelho, das suas gentes que sempre lutaram pela terra, uma matriz que confere identidade a todos os atuais oleirenses. Para o autarca, continuam a ser necessárias políticas públicas para combater o despovoamento do interior, já que as que têm sido anunciadas têm sido poucas. Lutar pela verdadeira coesão territorial continua a ser uma obrigação. O desenvolvimento também depende da segurança e o autarca lembrou a tempestade que no início deste ano assolou esta região, em que as câmaras, juntas e cidadãos voluntários trabalharam para repor a normalidade possível. Ao nível da proteção civil, há desafios a ter em conta, principalmente no combate aos incêndios florestais, ao nível dos investimentos em infraestruturas e as quais devem reforçar a proteção e o combate, bem como a modernização das forças locais, notou o autarca.
5: O esforço dos nossos bombeiros é inexcedível, mas necessitamos de quem exerce funções e tutela a salvaguarda de pessoas e bens, invista em infraestruturas, equipamentos de proteção e sistemas de videovigilância que reforcem a prevenção e combate. Como sempre, estamos disponíveis para colaborar com o Ministério da Administração Interna para a modernização das nossas forças de segurança locais.
4: A montra do artesanato e da gastronomia está montada e este ano a novidade é o pátio social, que está aberto a todos e visa dar a conhecer os projetos que o município desenvolve na área social, sublinhou Miguel Marques.
5: Pela primeira vez, junto ao stand institucional do município, onde todos podem ter acesso e conhecimento aos projetos sociais que o município desenvolve. Não canso de dizer que o nosso foco são as pessoas e, em particular, os mais carenciados. Este é o evento de todos e feito por todos, em que o papel das forças vivas do concelho é primordial para o sucesso do evento. Serão certamente dias e noites inesquecíveis, com muita animação e divertimento, e de alguns reencontros e convívio com família e amigos.
4: Em poucos meses, esta foi a segunda vez que Luís Neves pisou terras oleirenses. E desta vez chegou a Oleiros com o trabalho de casa feito e concordou que os meios de segurança neste concelho são escassos. concordando que há demasiados meios concentrados nas cidades, prometeu exercer as suas influências para alterar a situação.
6: Há demasiados meios concentrados nas cidades. E as pessoas aqui merecem a mesma atenção e o mesmo respeito, a mesma proximidade. Eu não estou a dizer que aqui está, não faço esse trabalho. Mas 17 meios e 2 viaturas é demasiadamente escasso. Porque o concelho é grande, tem território rural, as pessoas devem ter a nossa proximidade, tal qual esteja numa cidade, esteja onde estiver. E por isso, Sr. Presidente, quero lhe dizer que quando venho a estes territórios, também faço depois o meu trabalho de influência, no sentido de que os meios possam ser redistribuídos de outra forma. Não pode ser de maneira diferente.
4: Luís Neves apoiou-se no tema central desta feira para enaltecer o valor da floresta, a qual tem vindo a ser paulatinamente destruída. Levou no seu livro de notas as preocupações do município e elogiou o trabalho que está a ser feito ao nível da prevenção do combate aos incêndios.
6: Há ainda uma mentalidade focada só pós-incidente, só pós-ocorrência. E este trabalho que a autarquia está a fazer na sua liderança, aqui da gestão da paisagem, é absolutamente essencial para que os combates, a prevenção e o combate aos incêndios possa ser feito de uma forma mais célere, mais racional e com maior eficácia. Estes estudos existem há muitos anos, mas nós fomos andando ano após ano e agora sim há estes princípios que estão a ser feitos.
4: No mesmo contexto da prevenção, Luís Neves regressou aos momentos pós-tempestade para lembrar a importância de ter sido constituído o Comando Integrado de Prevenções e Operações para reforçar a capacidade de resposta em situações de risco. Este ano há mais 23 expositores na mostra que evidenciam a atividade económica, os produtos locais, o artesanato e a identidade deste território que está intimamente ligado à floresta. Luís Neves elogiou o modelo e prometeu continuar a trabalhar para proteger este território.
6: Da Feira do Pinhal afirma o que o Oleiro tem de melhor: sua identidade, sua capacidade de iniciativa, a ligação profunda à floresta, à economia e à terra. A economia enquanto centro de criação de emprego e de manutenção da população no interior do nosso país. O Governo quer continuar a trabalhar com o município, com os bombeiros, com as forças de segurança, com todos vós, com proximidade, confiança e responsabilidade partilhada. Porque proteger estas terras, estes territórios, é proteger a nossa gente, as nossas pessoas. Valorizar o território e o interior é valorizar o país.
4: A Feira do Pinhal prolonga-se até ao dia 2 de agosto, regressou ao Parque de Feiras e Mercados e tem mais 2 dezenas de expositores face ao ano passado. A tempestade Christine causou estragos na zona do bar e do refeitório e nas oficinas da escola secundária da Sertã. Os espaços ficaram sem condições de utilização e, como forma de minimizar a situação, o município da Sertã instalou uma tenda provisória para o funcionamento do refeitório e do bar da escola. A 1 mês e meio do início do próximo ano letivo e com aproximar mais uma época de exames, onde o silêncio é chave para a concentração dos alunos, a vereadora do PSD, Susana Lucas, questionou o município na última reunião do Executivo Camarário sobre os prazos de conclusão das obras.
7: Como todos sabemos, a tempestade de Christine provocou danos significativos naquele estabelecimento de ensino, nomeadamente na cobertura do bar, do refeitório, bem como na cobertura das oficinas. No entanto, quem passa pela escola facilmente verifica que até ao momento as obras de reparação não tiveram grande desenvolvimento, o que naturalmente preocupa a comunidade educativa. Estamos hoje no último dia da segunda fase dos exames nacionais. Pergunto por isso se o município prevê aproveitar integralmente o mês de agosto para executar estas intervenções. É que não podemos esquecer que também o Sr. Ministro da Educação lançou agora uma nova época extraordinária de exames que tem a duração de 3 a 8 de setembro, um período que também exige tranquilidade e condições adequadas aos alunos e professores. Será compatível a realização das obras com este calendário? Mais ainda, o ano letivo arranca também na primeira quinzena de setembro, portanto entre o dia 11 e o dia 15. Pergunto por isso se a escola secundária estará em condições de receber os seus alunos com normalidade.
4: Ficou então a saber-se que as obras haviam começado precisamente no dia 24 de julho. Carlos Miranda, presidente da Câmara, explicou que também têm existido constrangimentos naturais no abastecimento de materiais de construção decorrentes da tempestade do início do ano e no que às empresas dizem respeito, elas sentem falta de mão de obra. Sem se comprometer com datas, o autarca mostrou-se confiante que as obras estejam concluídas a tempo do início do próximo ano letivo.
8: Seja como for, a nossa expectativa é que esta obra possa estar concluída a tempo do início do próximo ano letivo. Agora, eu neste momento já não dou isto com 100% de certeza, porque já vi que noutras circunstâncias aquilo que nós esperamos e desejamos às vezes não é possível concretizar, mas com, enfim, alguma certeza de que nós conseguiremos ter esta obra pronta até ao início do próximo ano letivo, para que haja todas as condições.
4: E já que os espaços vão ser intervencionados, aproveita-se também para substituir portas e janelas a bem da eficiência energética.
8: Estamos também a ver a questão já das janelas e portas da zona do bar e refeitório, porque são muito antigas e não têm a eficiência energética que nós podemos ter hoje, e portanto, se for possível substituí-la, já também o faremos. É uma questão de orçamento, vamos ver se é possível ou não, e também a questão do piso das oficinas, também temos que ir avaliar e fazer o orçamento para ver se é possível já fazermos essa obra ou não. A questão é que nós temos tido muitas intervenções no que dizem respeito a estragos ainda que foram feitos pela tempestade, e também estamos à espera que venham ajudas da parte do Governo para compensar, no fundo, todo o investimento que nós já fizemos.
4: Então, se esta obra decorrer com normalidade, o autarca não tem dúvidas que estará pronta a tempo do início do ano letivo.

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1: Previsão meteorológica para amanhã: céu em geral pouco nublado, vento em geral fraco e a possibilidade de formação de neblina ou nevoeiro matinal. Neste momento, Sernaste Monjardim com 22 graus.
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13: Continua a decorrer em Vila de Rei a 35ª Feira de Enchidos Queijo e Mel. Além destes, que são os principais protagonistas, ainda concertos de Sons do Minho, Yolanda, Bárbara Tinoco, Bia Alegria e Descendentes. A Feira do Pinhal em Oleiro está de regresso e começa esta quinta-feira, prolongando-se até dia 2 de agosto. São cabeças de cartaz na noite de hoje Zé Amaro, Cura e Miguel Agostinho. Amanhã é a vez de Plutónio, no sábado os The Gift e no domingo à toa. A Feira Terras do Lince em Penamacor começa amanhã e prolonga-se até domingo com Chutes e Pontapés, Matias Damásio, Nininho Vaz Maia e Vitor Clay como cabeças de cartaz. No âmbito da iniciativa Zezer Arts Música no Património, esta quinta-feira às 21h, o Centro Cultural Alfredo Keil recebe um concerto de música de câmara pelos alunos dos cursos de verão. Já no dia 2, domingo, às 5 da tarde, a Igreja de Areias recebe a gala de encerramento com a orquestra do festival.
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13: O Centro Cultural Elvino Pereira, em Mação, acolhe até 31 de agosto a exposição Na Paisagem do Médio Tejo, a fotografia com mediação cultural, fotografias de António Ventura e Duarte Belo. Em Sardual, o Centro Cultural Gil Vicente tem patente os gigantones e cabeçudos construídos nas oficinas ministradas por Marionetas Rui Sousa. Fica patente até 4 de setembro. O Museu Municipal de Penamacor apresenta a partir do dia de hoje e até 31 de outubro a exposição Prémios Nobel na obra de Bertino Cordeiro, uma mostra que convida os visitantes a mergulhar no universo artístico de um criador que transformou o legado de grandes autores da literatura mundial numa experiência visual marcada pela abstração e pela cor. O posto de turismo de Pampilhosa da Serra tem patente a exposição Das Ideias às Camadas, de Nuno Alves e Ana Francisco, sobre o universo da impressão 3D. A Casa da Cultura de Góis tem patente a exposição coletiva Memórias de um Lugar, até 31 de agosto.
11: Cartaz.
13: O filme para ver esta sexta-feira às 21h30 na Casa Municipal da Cultura em Pedrógão Grande é o Odisseia.
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1: São 22 horas.
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2: Já a seguir a informação local e regional na Antena da Condestável com edição da jornalista Dulce Cardoso.
4: Está inaugurada em Oleiros a 24ª edição da Feira do Pinhal. O evento regressa ao Parque de Feiras e Mercados e vai prolongar-se até ao dia 2 de agosto. A sessão inaugural contou com a presença do Ministro da Administração Interna, Luís Neves, perante o qual Miguel Marques, Presidente da Câmara Municipal de Oleiros, fez uma pequena resenha histórica do concelho, das suas gentes que sempre lutaram pela terra, uma matriz que confere identidade a todos os atuais oleirenses. Para o autarca, continuam a ser necessárias políticas públicas para combater o despovoamento do interior, já que as que têm sido anunciadas têm sido poucas. Lutar pela verdadeira coesão territorial continua a ser uma obrigação. O desenvolvimento também depende da segurança e o autarca lembrou a tempestade que no início deste ano assolou esta região, em que as câmaras, juntas e cidadãos voluntários trabalharam para repor a normalidade possível. Ao nível da proteção civil, há desafios a ter em conta, principalmente no combate aos incêndios florestais, ao nível dos investimentos em infraestruturas e as quais devem reforçar a proteção e o combate, bem como a modernização das forças locais, notou o autarca.
5: O esforço dos nossos bombeiros é inexcedível, mas necessitamos de quem exerce funções e tutela a salvaguarda de pessoas e bens, invista em infraestruturas, equipamentos de proteção e sistemas de videovigilância que reforcem a prevenção e combate. Como sempre, estamos disponíveis para colaborar com o Ministério da Administração Interna para a modernização das nossas forças de segurança locais.
4: A montra do artesanato e da gastronomia está montada e este ano a novidade é o pátio social, que está aberto a todos e visa dar a conhecer os projetos que o município desenvolve na área social, sublinhou Miguel Marques.
5: Pela primeira vez, junto ao stand institucional do município, onde todos podem ter acesso e conhecimento aos projetos sociais que o município desenvolve. Não canso de dizer que o nosso foco são as pessoas e, em particular, os mais carenciados. Este é o evento de todos e feito por todos, em que o papel das forças vivas do concelho é primordial para o sucesso do evento. Serão certamente dias e noites inesquecíveis, com muita animação e divertimento, e de alguns reencontros e convívio com família e amigos.
4: Em poucos meses, esta foi a segunda vez que Luís Neves pisou terras oleirenses. E desta vez chegou a Oleiros com o trabalho de casa feito e concordou que os meios de segurança neste concelho são escassos. concordando que há demasiados meios concentrados nas cidades, prometeu exercer as suas influências para alterar a situação.
6: Há demasiados meios concentrados nas cidades. E as pessoas aqui merecem a mesma atenção e o mesmo respeito, a mesma proximidade. Eu não estou a dizer que aqui está, não faça esse trabalho. Mas 17 meios e 2 viaturas é demasiadamente escasso. Porque o concelho é grande, tem território rural, as pessoas devem ter a nossa proximidade, tal qual estejam numa cidade, estejam onde estiver. E por isso, Sr. Presidente, quero lhe dizer que quando venho a estes territórios, também faço depois o meu trabalho de influência no sentido de que os meios possam ser redistribuídos de outra forma. Não pode ser de maneira diferente.
4: Luís Neves apoiou-se no tema central desta feira para enaltecer o valor da floresta, a qual tem vindo a ser paulatinamente destruída. Levou no seu livro de notas as preocupações do município e elogiou o trabalho que está a ser feito ao nível da prevenção do combate aos incêndios.
6: Há ainda uma mentalidade focada só pós-incidente, só pós-ocorrência. E este trabalho que a autarquia está a fazer na sua liderança, aqui da gestão da paisagem, é absolutamente essencial para que os combates, a prevenção e o combate aos incêndios possa ser feito de uma forma mais célere, mais racional e com maior eficácia. Estes estudos existem há muitos anos, mas nós fomos andando ano após ano e agora sim há estes princípios que estão a ser feitos.
4: No mesmo contexto da prevenção, Luís Neves regressou aos momentos pós-tempestade para lembrar a importância de ter sido constituído o Comando Integrado de Prevenções e Operações para reforçar a capacidade de resposta em situações de risco. Este ano há mais 23 expositores na mostra que evidenciam a atividade económica, os produtos locais, o artesanato e a identidade deste território que está intimamente ligado à floresta. Luís Neves elogiou o modelo e prometeu continuar a trabalhar para proteger este território.
6: Da Feira do Pinhal afirma o que o Oleiro tem de melhor: sua identidade, sua capacidade de iniciativa, a ligação profunda à floresta, à economia e à terra. A economia enquanto centro de criação de emprego e de manutenção da população no interior do nosso país. O Governo quer continuar a trabalhar com o município, com os bombeiros, com as forças de segurança, com todos vós, com proximidade, confiança e responsabilidade partilhada. Porque proteger estas terras, estes territórios, é proteger a nossa gente, as nossas pessoas. Valorizar o território e o interior é valorizar o país.
4: A Feira do Pinhal prolonga-se até ao dia 2 de agosto, regressou ao Parque de Feiras e Mercados e tem mais 2 dezenas de expositores face ao ano passado. A tempestade Christine causou estragos na zona do bar e do refeitório e nas oficinas da escola secundária da Sertã. Os espaços ficaram sem condições de utilização e, como forma de minimizar a situação, o município da Sertã instalou uma tenda provisória para o funcionamento do refeitório e do bar da escola. A 1 mês e meio do início do próximo ano letivo e com aproximar mais uma época de exames, onde o silêncio é chave para a concentração dos alunos, a vereadora do PSD, Susana Lucas, questionou o município na última reunião do Executivo Camarário sobre os prazos de conclusão das obras.
7: Como todos sabemos, a tempestade Christine provocou danos significativos naquele estabelecimento de ensino, nomeadamente na cobertura do bar, do refeitório, bem como na cobertura das oficinas. No entanto, quem passa pela escola facilmente verifica que até ao momento as obras de reparação não tiveram um grande desenvolvimento, o que naturalmente preocupa a comunidade educativa. Estamos hoje no último dia da segunda fase dos exames nacionais. Pergunto por isso se o município prevê aproveitar integralmente o mês de agosto para executar estas intervenções. É que não podemos esquecer que também o Sr. Ministro da Educação lançou agora uma nova época extraordinária de exames que tem a duração de 3 a 8 de setembro, um período que também exige tranquilidade e condições adequadas aos alunos e professores. Será compatível a realização das obras com este calendário? Mais ainda, o ano letivo arranca também na primeira quinzena de setembro, portanto entre o dia 11 e o dia 15. Pergunto por isso se a escola secundária estará em condições de receber os seus alunos com normalidade.
4: Ficou então a saber-se que as obras haviam começado precisamente no dia 24 de julho. Carlos Miranda, Presidente da Câmara, explicou que também têm existido constrangimentos naturais no abastecimento de materiais de construção decorrentes da tempestade do início do ano e no que às empresas dizem respeito, elas sentem falta de mão de obra. Sem se comprometer com datas, o autarca mostrou-se confiante que as obras estejam concluídas a tempo do início do próximo ano letivo.
8: Seja como for, a nossa expectativa é que esta obra possa estar concluída a tempo do início do próximo ano letivo. Agora, eu neste momento já não dou isto com 100% de certeza, porque já vi que noutras circunstâncias aquilo que nós esperamos e desejamos às vezes não é possível concretizar, mas com, enfim, alguma certeza de que nós conseguiremos ter esta obra pronta até ao início do próximo ano letivo, para que haja todas as condições.
4: E já que os espaços vão ser intervencionados, aproveita-se também para substituir portas e janelas a bem da eficiência energética.
8: Estamos também a ver a questão já das janelas e portas da zona do bar e refeitório, porque são muito antigas e não têm a eficiência energética que nós podemos ter hoje, e portanto, se for possível substituí-las já, também o faremos. É uma questão de orçamento, vamos ver se é possível ou não, e também a questão do piso das oficinas, também temos que ir avaliar e fazer o orçamento para ver se é possível já fazermos essa obra ou não. A questão é que nós temos tido muitas intervenções no que dizem respeito a estragos ainda que foram feitos pela tempestade, e também estamos à espera que venham ajudas da parte do Governo para compensar, no fundo, todo o investimento que nós já fizemos.
4: Então, se esta obra decorrer com normalidade, o autarca não tem dúvidas que estará pronta a tempo do início do ano letivo.
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2: O tempo para amanhã é de céu pouco nublado ou limpo, vento fraco, possibilidade de formação de neblina ou nevoeiro matinal em alguns locais do litoral norte e centro. Nesta altura, Sernaste do Bom Jardim, com 26 graus de temperatura, tenha uma ótima noite.
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0: Nós vamos atender alguém que está no nosso lado, do outro lado da nossa linha de serviço, mas antes disso, deixo que lhe desejo uma ótima noite. Obrigada por estar connosco. Vamos até à uma. Esta é a linha da amizade. Então, agora sim, boa noite.
1: Ora, viva, minha menina, boa noite. Como
0: muito
1: está?
0: Boa noite. Eu estou, olha, estou sentadinha.
1: Olha, também estou sentadinha aqui ao pé da porta, está muito calor.
0: Pois está, dentro de casa está calor, muito calorzinho.
1: Aqui a nossa zona é muito quente.
0: Olha, e vamos ouvir o António Severino?
1: Vamos, sim, senhora, se puder ser.
0: Uhum.
1: Olha, vai para si, se gostarem, vai para toda a sua família, que estão para os seus meninos, para as suas meninas, para toda a sua família.
0: Muito tenha obrigada.
1: Uma santa noite e uma boa sexta-feira e um resto de mês, porque já vamos entrar no mês de agosto. Isto é a correr enquanto passou o mês de julho.
0: É,
1: a minha por esta hora está muito contente, é que eu tenho a minha Carla.
0: Está a ver, está a ver.
1: Deus quiser, uhum. Não houver nada especial. Agora tenho cá o mesmo caminho, tem a minha Sónia, porque ela está a trabalhar e eles estão cá. Ainda não vieram daquele lado, mas eu já estou aqui na minha casa, já fugi da mãe. Uhum. E vai já por me desafiar uma na Ramos e família Vira Vé de Roda, com um grande beijinho para eles todos. Vai para o senhor Joaquim López, também o ouvi ontem, mas foi a mãe no meu neto, não foi aqui na minha casa. Vai para Dona Maria Afonso, Dona Cacilda Castelo Branco, a Pá Maria Ramos e para o senhor Pó Carlos também, as melhoras deles, um beijinho às netinhas e à filha. Vai para o João Guerinho, este amigo também, um beijinho para ele e as melhoras dele. Vai também para o senhor Carlos da Menina do Tejo. Vai para Emílio Marrazes e vai para a amiguinha Isabela Todas Várias. Um grande beijinho para ela e as melhoras. E as melhoras tenha o irmão uma boa recuperação. E para a família dela toda, para os netinhos, para os filhos e para todos. Vai também para a minha priminha, me diz que a Célia vive com as melhoras do marido e muita força para ela. E para toda a gente que estiver a ouvir esta grande rádio, um beijinho para todos. Tenham todos uma santa noite. E vai para a minha amiguinha Natália da Cudiaceira, com um grande beijinho para esta amiga, que eu não sei onde é que é que buscar uma coisa tão boa. Um beijinho para todos, para si. Um grande, grande, grande beijinho, uma boa noite. Vou regressar à sua casa. Olha, até quando eles quiserem, muito obrigada.
0: Adeus, Georgina, até amanhã, se Deus quiser.
1: Amanhã, se Deus
0: beijinho.
1: Quiser. Boa noite, obrigada.
0: Vamos ouvir o António Severino naquela igreja.

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10: E sem mais demoras, vamos atender mais alguém. A Maria do Céu de Santo André das Tujeiras. Olá, boa noite, Maria do Céu.
11: Boa noite, Ana Rosarinha.
10: Como é que está a menina? Vai-se andando, e a menina, está bem?
0: Também.
10: Pois.
0: Obrigada.
10: Sempre bem disposta, com essa vozinha muito linda, não é?
0: Ah, eu sinto-me bem linda. Eu já sou velhinha.
10: Ah, é agora velhinha. Velhinhos são os trapos, Maria do Céu. Olha, o conjunto Maria Albertina é para quem?
0: Olha, é para dedicar à dona Rosarinho, com um beijinho grande.
10: Obrigada.
0: Os velhinhos também com beijinhos. A toda a sua família. Para todas que fazem o programa da Rádio Condestável, um beijinho para todos. E para a dona Georgina do Tramagale. A dona Silvina das Aradas, para o senhor Carlos da Amélia do Teste, para a minha amiga Rosete do Casal da Guadrão, um beijinho para ela. E para todos, um beijinho para todos, e uma boa noite, um beijinho também para si, um beijinho grande, e tudo bom, e até amanhã, se vocês quiserem.
10: Até amanhã. Obrigada, e uma noite descansada para si, está bem?
0: Está obrigada.
10: Tchau, beijinho. Ave Maria do Coração. O conjunto Maria Albertina.

0: E vamos de novo ter com alguém que está no nosso telefone. Muito boa noite.
1: Olá, Rosane.
0: Olá, boa noite.
1: Boa noite.
0: Isabel da Torre das Varres.
1: É.
0: Como é que está hoje?
1: Não estou bem.
0: Não. Olha, vai ouvir o Padre Luís Borga.
1: Sim.
0: Vai dedicar.
1: Vou dedicar para todas as minhas amiguinhas e amiguinhos, com um beijo, boa noite, melhoras para quem estiver doente. Todos sabem quem são. Para os meus amores, para as minhas princesas, para as minhas irmãs, pronto, tudo sabe quem é. E vai. Eu estou muito triste. Quando a gente pensava que já teve tudo, ainda aparece mais. Tem três pessoas muito doentes. Mas a dois, para mim, foi a pior. Eu não choro, porque há 9 anos que não choro, desde que eu operada. Não passava de a chorar. E até vamos ouvir o Padre. Põe a tua mão na mão do meu Senhor. Eu ponho a mão nos meus doentes, em todos os doentes, mas principalmente num dos meus doentes. É tão querido. E desculpem lá, hoje é assim, um beijinho para todos. E se eu não entrar agora nestes dias próximos, não estranho, é porque eu não estou bem. Beijinho para todos, para si, Rosarinho, para os seus meninos, para si, um beijinho grande e tudo bom.
0: E para si também, Isabel, muita força e tudo há de correr bem, está bem?
1: Vamos ver, sim, obrigada.
0: Adeus, Isabelinha, boa noite, beijinho. Põe tua mão na mão do meu Senhor. Muito.

0: E depois do padre José Luís Borga, temos mais uma ouvinte em linha. Boa noite.
1: Boa noite. E a Glorinha de Alcaiz?
0: É a nossa Glorinha de Alcaiz.
1: Está a apanhar um
0: fresquinho. Está a apanhar um fresquinho. Vamos ouvir aqui o sol brilhante e é para dedicar a quem?
1: Olha, para a senhora de Alcaiz, conheço um beijinho, que eu ofereço, e pedi aos ventinhos as melhoras para eles também, e pedi às pessoas todas, os teus nomes de arma para eles e para elas, que sejam tudo bem disposta, é preciso. E pedi aos taxistas todos, e aos bombeiros também, e aos padeiros também. E pedi a lá para as portas do meio, lá me conheçam também, tudo bom. E para si também, já estamos a entrar. E lá passou a asa, esteja tudo bem disposto, é preciso. E para si o resto de boa noite, passa boa viagem. E até amanhã.
0: Até amanhã, Glorinha. Um beijinho grande para si, está bem? Adeus. Sol brilhante.

0: Vamos ao encontro de mais alguém. Boa noite.
1: Boa noite.
0: Olá, boa noite. Fala o Zé Carapinha de Avis.
1: Sim, senhora.
0: Tudo bem com o Zé?
1: Tudo bem. Hoje está uma noite mais quente.
0: Está um bocadinho mais fresco. Graças a Deus. Zé, vamos ouvir o Dinis Brites com a festa no autocarro.
1: Sim.
0: E é para dedicar a quem?
1: Para o companheiro, vocês aí no estúdio e para toda a linha da amizade. Uma boa noite para a gente todos.
0: Muito obrigada. Tudo bom para si e
1: obrigado.
0: Bom trabalho, Zé. Boa noite.
1: Boa noite.
0: Festa no autocarro com Dinis Brites.

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0: E agora vamos ouvir Maria Joana com Nuno Ribeiro, Calema e Marisa. E é para dedicar à Georgina do Tramagal, Maria Afonso de Castelo Branco, Joaquina Dias do Gavião, Hermínia de Marrazes, Rosete, Paulo Januário de Valhascos, António Manuel da Marinha Grande e para todos os amiguinhos e amiguinhas da linha da amizade. Quem dedica é o Carlos da Amieira do Tejo.

E agora para o Paulo Januário. O Paulo Januário de Valhascos vai ouvir e dedicar os solitários com a guerra na capoeira. E é para toda a linha da amizade, para quem costuma dedicar, a todos os seus amigos e amigas que sabem quem são, a todos com uma boa noite, aos doentinhos as melhoras e parabéns a quem faz anos. Então, os solitários.

São os minutos finais da primeira hora da Linha da Amizade. Vem o sinal horário da meia-noite. Continue connosco e eu prometo ser muito breve.

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1: Mais uma vez, muito boa noite. Seja muito bem-vindo à segunda hora da Linha da Amizade. Vamos atender quem está no outro lado da linha. Boa noite. Muito boa noite. Falo com o Sr. Manuel Raul e que vai ouvir o Amado Batista, não é verdade?
2: Sim.
1: E é para dedicar a quem?
2: A toda a Linha da Amizade e a si. E hoje é a seu familiar e como pode essa casa.
1: Muito obrigado, Sr. Manuel Raul. Uma noite descansada para si.
2: Já sabe como é que é aqui a volta, que eu não me posso espalhar muito.
1: Pois é, é isso. Adeus, até amanhã.
2: Está numa hora terrível, que é mudança de turno.
1: Pois é. Um beijinho, Sr. Manuel Raul. Até amanhã.
2: Senti a vida mais sombria.
1: Vamos então escutar o Amado Batista e o tema... Quero você.

0: E nós vamos atender mais alguém. Muito boa noite.
1: Boa noite, Ana Maria do Rosário.
0: Olá, boa noite. Falo com a nossa Dina.
1: Sim, senhora.
0: De Abrantes. Então vai
1: ouvir. Abrantes da Covilhã.
0: Pois. Vai ouvir o trio Vítor Costa?
1: Sim.
0: E é para dedicar a quem?
1: Ela vai para a Ana Maria do Rosário. Vai para o seu filho, para os seus meninos, para a sua nora, para toda a família. Para todos com uma boa noite e um bom descanso. Depois vai para os meus filhos, para as minhas netas e para o meu pequenino. Agradecer a todas as pessoas que me ligaram e que deram os parabéns ao meu menino, aos pais e às irmãs. Foi encantador e foi isso, era o coração da gente, é verdade. E vai então para a Dona Lourdes, as melhoras do marido, um beijinho para eles os dois, para a Dona Isabel, muita força, muita calma, que a gente tem que viver um dia de cada vez, cada um sabe de si e Deus sabe de todos. E é para todos os nossos ouvintes e participantes, para todas as pessoas que eu costumo dedicar, para o Sr. Joaquim Lopes, para a Dona Joaquina do Gavião. Enfim, para todos mesmo, não sem exceção de ninguém. E vai para quem fez anos os parabéns, para todos uma boa noite, um bom descanso, para a Dona Maria do Rosário um beijinho muito grande, uma boa noite e um bom regresso.
0: Muito obrigada, uma boa noite também para si, descansada, um beijinho e até amanhã.
1: Até amanhã.
0: Adeus, boa noite. Covilhã Serrana.

0: Vamos ter com mais alguém que temos no nosso telefone. Boa noite.
1: Muito boa noite.
0: Muito boa noite. Tenho o prazer de falar com...
1: Sou Maria Madalena de Figueiró dos Vinhos.
0: Maria Madalena de Figueiró dos Vinhos. Como é que está a menina? Bem disposta?
1: Está abrandada.
0: Pois.
1: Muito obrigada.
0: Vamos ouvir o Carlos Paião, é isso?
1: Carlos Paião, em Cleide X. E com votos de uma santa noite para todos, porque não vou designar ninguém. Um forte abraço para a senhora e gostaria de ouvir.
0: Muito obrigada, também eu. Tudo bom para si. Tenha uma noite feliz e tranquila, está bem?
1: Bem,
0: beijinho, adeus. Vamos ouvir o Carlos Paião em playback.

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8: E agora vamos escutar José António Reis com Cais do Sodré para o Sr. Manuel Ramos, que dedica a toda a linha da amizade, a quem lhe costuma dedicar, a todos os seus amigos e amigas, a todos com uma boa noite, também um beijinho ao Carlitos e à esposa. Tudo bom para todos, são os votos do Sr. Manuel Ramos, em Vila Velha da Roda, mas que está em Unhais. José António Reis.

0: E de novo no nosso telefone, muito boa noite.
1: Olá, Fernanda. Ai, olá,
0: Fernanda.
1: Tenho que te dar
0: as amanhã. Pois.
1: Ai,
0: e
1: pois
0: já faltou mais. Então estou a falar com a Natália da Cudiceira.
1: É?
0: Exatamente, vamos
1: e
0: ouvir.
1: Já dessa do sono.
0: É capaz. E do sono, do hábito, não é?
1: É, pois.
0: Vamos ouvir o Luís Filipe Reis para dedicar.
1: Olha, para todos os meus amiguinhos e amiguinhas, já todos sabem quem são, os que estão acordados, Georgina de Tramagal, com um grande beijinho, que ela sei que ela está a ouvir, que ela ontem estava a ouvir e eu disse que estava tudo a dormir. E para, vai para, especial para, também para a Isabel, da Torre das Vagens, com um grande beijinho e tudo bom e muita força. E pronto, e muitos beijinhos para todos, muita saúde e uma boa madrugada. E para ti, olha, um beijinho para ti e para o Torres e uma boa viagem até casa.
0: Muito obrigada. E um beijinho também para ti. Tudo bom?
1: Beijinho.
0: Preciso do teu beijinho, Luís Filipe Reis.

0: Vamos atender mais alguém? Boa noite.
1: Dona Maria do José.
0: Boa noite, Sr. Joaquim Lopes do Paulo. Bem dispostinho.
1: Sempre em disposto.
0: Boa. Vamos ouvir o José Alberto Reis. E é para dedicar.
1: Para João José de Porto Santo, Paulo Baleiro, Eduardo dos Medicamentos, Bernardina e Maria José Chambel de Brantes, e Gilda e Dona Maria da Luz do Teixoço, Mara Ramos de Juventus Roda e Família, Anica do Valdo Pereira, Maria José Ganja de Casa Branca, João Geirinho de Oliveira, Senhoras para ele, Maria Afonso e Dona Cristina de Castelo Branco, Paulo Januário de Velhasques, Dona Georgina de Tramagala, Senhoras, para os doentes que ela tem, Galinha de Alcaíz, Manuel Mitre também de Alcaíz e família, Afonso da Conceição, as melhores para ele, Dona Conceição de Sabogueiro, António Manuel da Maninha Grande, marido de Casa Minha do Teixe, marido de Olivença de Castelo de Vida, as melhores para o marido, António Costa de Veste Tima, Joaquina Dias de Gavião, António Matos de Bosa, e Minha Isabel Simões de Marraz, Maria, Dona Isabela Torres das Vagas, melhores para ela, a Cesário Bento de Évora, a Tio Costa do Cano, Justina Soares Pontessor, Marido de Jesus Cristal Codido, Dona Coutinho de Carpinteiro, a Isabela João Monteiro da Borda e o parafuso.
0: E o parafuso, eu estava a ver se o parafuso não era nomeado. Ai meu Deus, nunca se esqueça do parafuso. E é tudo, não é, Sr. Joaquim?
1: Ele está a ouvir.
0: Ele está a ouvir, um beijinho para o parafuso. Um beijinho também para si, Sr. Joaquim Lopes. Tudo então, bom, boa noite.
1: Boa noite.
0: E até amanhã.
1: Até amanhã,
0: se Deus quiser.
1: Meu amor, nessa sua casa.
0: Muito obrigada. Meu amor intemporal, José Alberto Reis.

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8: E tempo ainda para ouvirmos o Alexandre Faria. É para dedicar à esposa, para o Sr. Manuel Ramos, e um beijinho à esposa. Um abraço ao Carlitos, para todo o auditório, para toda a linha da amizade. Chegou o verão com Alexandre Faria. Quem dedica é o Manuel Almeida, da Barroca Grande.

0: E depois de ter chegado o verão, vamos ter que aguentar cara alegre com o verão, os dias muito quentes, e vamos atender a última chamada por hoje. Olá, muito boa noite.
1: É uma alentejana aqui do Alentejo.
0: Exatamente.
1: Pode Castelo de Vida e Povo e Meadas,
0: Benito
1: Oliveira.
0: Então, e como é que está hoje? Está bem dispostinha?
1: Não, os nervos. A rádio faz-me muita companhia. Eu é de estar morta, é de estar a falar, ligar para a rádio. Olha, Nossa Senhora, porque eu adoro a rádio quando está. Gosto, né? Não posso passar sem ela. E com muito carinho, dá muito conforto.
0: Por falar em rádio, há uma senhora de uma rádio que lhe manda beijinhos e as melhoras do seu marido. É uma Tânia, menina Tânia.
1: Mas da onde?
0: Pois o João Geirinhas disse.
1: Já sei, sabe, ela é que está a ser. Agora eu não tenho dedicado tanto, pois é, amanhã depois falo consigo a dizer. É para João Geirinhas, é o que eu costumava dizer, as melhoras para João Geirinhas, já vou dedicar, e as melhoras para ele e um beijinho para a Tânia. É assim que eu dizia, depois deixei de dizer. Eu nunca mais falei com ela, ela pertence à Rádio do Fundão.
0: Uhum.
1: Ela está a sentar os discos e depois transmite. Ela é muito amiga do João Geirinhas. Não é? Os ouvintes haviam de julgar que eu estava a mandar beijinhos à Tânia, talvez fosse a namorada dele, mas não é, caros ouvintes. Ela é, assenta os nomes que depois o Miguel à noite faz os discos pedidos com os nomes que ela vai assentando. A gente não entra nunca no ar, Maria do Rosário.
0: Não,
1: a gente não entra no ar como estou agora a fazer consigo. Os ouvintes não nos ouvem. Ela escreve a Tânia e eu depois o Miguel às 10. Das 8 às 10, ele lê tudo o que ele escreveu, o meu nome, pá, que eu nunca mais para lá liguei, agora com a dança do meu marido, e depois disse tudo, o Miguel. A gente não entra no ar.
0: Uhum.
1: Então eu mandava sempre, é verdade, aos Jongeirinhas um beijinho.
0: E musiquinha, depois não tem tempo de.
1: Assim, pronto, eu vai
0: de ouvir nada.
1: As suas amigas, especialmente para os doentinhos, incluindo o meu marido, todos os doentinhos que estejam muito mal. E sem estarem muito mal, também merecem as melhoras. Até amanhã, se as quiser.
0: Até depois, amanhã.
1: Explico-lhe melhor.
0: Ok,
1: tá bem?
0: Um beijinho muito grande e as melhoras do seu marido. E força para si também.
1: Mas parece que ele não consegue andar. Né?
0: Meu Deus, um beijinho. Tchau, até amanhã. E terminamos o nosso programa de hoje com o Som de Cristal, a voz de Marante. A todos muito obrigado pelas vossas participações. Desejo-vos a continuação de uma boa noite e uma boa madrugada.

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